0: 21:57.
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0: 21:57.
3: Busque tua felicidade, seja incansável, ainda que seja necessário caminhar 1.000 milhas, mesmo que o caminho pareça inalcançável. Tenha fé e alcançarás grandes maravilhas. Ponha tua vida nas mãos do Deus vivo. Ele faz das tempestades marés tranquilas. Ele é o Deus do impossível. Agradecemos a Deus por mais um dia de trabalho. Muitos se esforçaram para a realização dele e agora a noite será momento de reflexão e momento de crermos que amanhã será melhor. Desejamos a todos uma excelente noite e amanhã bem cedo nos encontraremos aqui fazendo a sua vida melhor. Boa noite.
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1: Alô, estamos chegando, 5:53. Alegria, é sexta-feira. Bom dia, que nesta sexta-feira você sinta a presença de Deus. Que sua sexta-feira seja leve, abençoada, cheia de alegria para encerrar a semana da melhor forma. Bom dia, que a sexta seja, você sinta a presença de Deus em cada passo. Agradeça pelas grandes conquistas da semana. Alegria, sexta-feira chegou. Deixe o coração leve, a alma feliz e aproveite cada instante deste dia tão esperado. Força para terminar as últimas tarefas e sabedoria para curtir o descanso merecido que já está chegando. Gaúchos e gaúchas, de todas as querências. Bom dia, Sapiranga. Vamos embora.

0: 5:57.
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5: 6:03.
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7: Prezados amigos, prezados ouvintes, para a alegria de todos, sextou. Sexta-feira chegou e junto a chuva, um amanhecer estranho, escuro, trovoadas, relâmpago e chove na cidade das Rosas. Mas Deus coloca o mundo à nossa frente e vai que é todo seu todas as manhãs. E neste horário, todas as manhãs, de segunda a sexta, temos um momento de reflexão, momento de acolhimento, momento de agradecer. Obrigado, Senhor, por tudo. Obrigado, obrigado. Alegria, alegria pela vida. Sorria, alegre-se. Um bom dia. Ah, que maravilha. Eu estou convidando você para esse momento de fé e sinto-se todos acolhidos. Momento de agradecer pela saúde, pela vida e pelas oportunidades. E por mais uma semana que estamos chegando ao final. Sejam todos muito bem-vindos, prezados radiovintes, ao programa Aurora com Deus.
8: Não julgueis para que não sejais julgados, pois com o critério com que julgardes sereis julgados, e com a medida com que tiverdes medido vos medirão também. Porque vês tu o argueiro no olho de teu irmão, porém não reparas na trave que está no teu próprio. Ou como dirás a teu irmão: deixa-me tirar o argueiro do teu olho, quando tens a trave no teu? Hipócrita, tira primeiro a trave do teu olho e então verás claramente para tirar o argueiro do olho de teu irmão. Não deis aos cães o que é santo, nem lanceis ante os porcos as vossas pérolas, para que não as pisem com os pés e voltando-se vos dilacerem. Pedi e dar-se-vos-á, buscai e achareis, batei e abrir-se-vos-á.

0: Pois todo o que pede, recebe. O que busca, encontra. E a quem bate, abrir-se-lhe-á. O qual dentre vós é o homem que, se porventura o filho lhe pedir pão, lhe dará pedra? Ou se lhe pedir um peixe, lhe dará uma cobra? Ora, se vós que sois maus sabeis dar boas dádivas aos vossos filhos, quanto mais vosso Pai que está nos céus dará boas coisas aos que lhe pedirem? Tudo quanto, pois, quereis que os homens vos façam, assim fazei-o vós também a eles, porque esta é a lei e os profetas. Entrai pela porta estreita, larga é a porta e espaçoso o caminho que conduz para a perdição, e são muitos os que entram por ela. Porque estreita é a porta e apertado o caminho que conduz para a vida, e são poucos os que acertam com ela. Acautelai-vos dos falsos profetas, que se vos apresentam disfarçados em ovelhas, mas por dentro são lobos roubadores. Pelos seus frutos os conhecereis. Colhem-se, porventura, uvas dos espinheiros ou figos dos abrolhos? Assim, toda árvore boa produz bons frutos, porém a árvore má produz frutos maus. Não pode a árvore boa produzir frutos maus, nem a árvore má produzir frutos bons. Toda árvore que não produz bom fruto é cortada e lançada ao fogo. Assim, pois, pelos seus frutos os conhecereis. Nem todo o que me diz, Senhor, Senhor, entrará no reino dos céus, mas aquele que faz a vontade de meu Pai que está nos céus. Muitos naquele dia hão de dizer-me, Senhor, Senhor, porventura não temos nós profetizado em teu nome, e em teu nome não expelimos demônios, e em teu nome não fizemos muitos milagres? Então lhes direi explicitamente, nunca vos conheci. Apartai-vos de mim os que praticais a iniquidade. Todo aquele, pois, que ouve estas minhas palavras e as pratica será comparado a um homem prudente que edificou a sua casa sobre a rocha. E caiu a chuva, transbordaram os rios, sopraram os ventos e deram com ímpeto contra aquela casa que não caiu, porque fora edificada sobre a rocha. E todo aquele que ouve estas minhas palavras e não as pratica será comparado a um homem insensato que edificou a sua casa sobre a areia. E caiu a chuva, transbordaram os rios, sopraram os ventos e deram com ímpeto contra aquela casa, e ela desabou, sendo grande a sua ruína.
1: Quando Jesus acabou de proferir estas palavras, estavam as multidões maravilhadas da sua doutrina, porque ele as ensinava como quem tem autoridade e não como os escribas.

0: Senhor é meu pastor e nada me faltará. Obrigado, obrigado, obrigado. Mais um dia, mais uma chance. Sorri, alegre-se, fazer o bem, semear a paz, a esperança, perseverar sempre. Solidariedade, amor ao próximo, mais que a si mesmo. Sorria e prepare-se para mais uma jornada que seja abençoada. Pedimos a intercessão da Nossa Virgem Maria para que o nosso dia seja abençoado. De oportunidades, recheado de coisas boas, energia positiva, para o nosso dia ser muito bom, apesar das chuvas, das adversidades, sorriso no rosto e passo firme. Pedimos a intercessão por que nós sejamos felizes no dia de hoje, ganhando pão nosso de cada dia com o nosso trabalho. E também que Nossa Virgem abençoe e proteja. Proteja cada lar, cada família, onde estiver, que assim seja. E o final de semana seja um grande final de semana para todos e todas.
1: Ave Maria, cheia de graça, o Senhor é convosco. Bendita sois vós entre as mulheres. Bendito é o fruto do vosso ventre, Jesus. Santa Maria, Mãe de Deus, rogai por nós, pecadores, agora e na hora de nossa morte.
2: Amém.
1: E que desça sobre você, sobre o nosso Brasil, sobre nossas famílias, a bênção do Deus Todo-Poderoso, Pai, o Filho e o Espírito Santo.
2: Amém.

0: depois.
1: 6:13.
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3: Natal dos animais, tá na hora, vamos lá, sempre. Hoje é sexta-feira, mas que tal? Bom dia. Sempre eu, com chuva, sem chuva, é um machadinho, mas que barbaridade. Tá desse jeito, né? Desse jeito. Vamos que vamos.

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1: É, e assim a gente vai, são 6 horas 15 minutos, Ferrabras FM, saudando a todos e todos, bom dia! E o tempo para hoje? Ah, o tempo para hoje, rapaz, é previsão de chuva, né? Sol com muitas nuvens e nublado, rapaz. Com chuva de manhã, tarde e noite. Então lá de vez em quando sol, mas aí é chuva. Chuva hoje é bastante, né? Bastante chuva. 28 milímetros, 28,8 milímetros, 100% de chance. Temperatura na casa dos 14, a mínima 18, a máxima. Começamos o dia com 16, o amanhecer, e chovendo. A sensação térmica entre 15 e 17 graus. Aí a umidade relativa do ar bastante alta, 91% e 98%. Vento sul-sudoeste, 6 km por hora, com rajadas de até 38 km por hora. Sol nasce às 6 horas e 28, pôr do sol 18 horas e 13. E aí, gente, hoje é dia 11. Então hoje é dia 11. Vamos lá, dia 11 de setembro. 11 de setembro. Nós começa a lua nova no dia de hoje. Então, lua nova, tá certo? Te prepara. Eita, coisa bem boa, né? Vamos que vamos. Dele que te dele. Sapiranga não para. No calendário de hoje, dia 11, dia 11, tem uma... Hoje é uma data que é bem complicado, né? Completa 25 anos. Do atentado, o maior atentado terrorista de todos os tempos contra os Estados Unidos, as Torres Gêmeas, Violeta Center. Hoje, dia 11, dia nacional também do Cerrado e dia do árbitro esportivo no dia de hoje. Muito bem. Ferrabras FM. Meu amigo, minha amiga, onde você estiver, quero mandar um abraço para o Dilson Diniz, o Pedro Bueno, o Davis Ardinello, sua mãe, a Dona Amélia, o seu Juscelino, seu pai, todos os seus familiares, né? Bom dia. Bom dia, esse povo maravilhoso. Quero mandar um alô para todo. Paulo Fão, bom dia, sexta-feira, daqui a pouco lá o pessoal da Multisolas, a esse. O Gil da Marlene, bom dia, Machado, vamos que vamos, uma boa sexta-feira, o Sebastião Alves, a Marli. Que tal? Tá desse jeito, né? Vamos que vamos. A dona Neuga Mísio também, ligados com a gente. Obrigado, obrigado. E assim nós vamos. Tocando. A Marlene Causa Petri, o Leonir Zorzanello, Ferrabras FM, o Paulo e todo o pessoal. Celone Vargas, de aniversário hoje. Olha só os aniversariantes: Cláudia Oliveira, Irilda Conrad, a Neiva Casale, Sabrina Kerber, minha sobrinha, né, Sabrina, mais que tal? E também a Celone Vargas, esposa do Osvino, então tem churrasco hoje, né? Ah, não tem? Também o Rodrigo Soares, bom dia. Hoje, sexta-feira é dia de você... hoje não vai procurar trabalho? Tá desempregado? Não, né? Não, hoje não. Dá pra ir sim. Passa e começa a segunda, né? Vai que eles convidam pra começar hoje. Que tal? Bom dia. Hoje, das 13 às 17 horas, tem Brechó do Redentor na sala anexa ao Centro Evangélico. Todo o valor arrecadado com as vendas é revertido para a PAI e famílias carentes do município de Sapiranga. Aí, coordenado pela Neil Gamizios, grande trabalho, parabéns a todos os voluntários. Hoje, sexta-feira, se realiza o Cachorro Quente em prol de Eduardo Prado. Toda ajuda faz a diferença nessa luta pela vida, já que ele foi diagnosticado com mieloma múltiplo e luta pela vida. Horário da retirada das 16 às 20 horas na Rua Padre Nóbrega, 32, no bairro 7. O valor é R$20. Colabore. Muito interessante, muito importante, né? Muito importante. Também no próximo dia 26, Cachorro Quente Beneficente em prol de Elson Barbosa do Amaral. O cartão também é R$20. A retirada das 16 às 19 horas, na 20 de setembro, salão do residencial Ferrabras. Você estará colaborando, que ele precisa para medicamentos, tratamento e muito mais, né? Eita, gente boa. E lá em outubro, lá no dia 26, grande baile de casais, 26 anos do Trianon. É, gente, lá no Flavinho, vai ser uma festa maravilhosa. E nós aí, apoio da Ferrabras, sempre divulgando, né, Gildo? Só que o Gildo me engana, né, no, o contrato, a hora de assinar o contrato para mim jogar no Trianon, Eu tô desconfiado, né, que eles estão achando que eu não jogo nada. E o pior é que eu não jogo mesmo, né, mas que barbaridade. Que barbaridade. Eita coisa bem boa, né. E aí no dia 27 de setembro, grande festa do padroeiro São Francisco de Assis no bairro Oeste. Nas quarta, quinta e sexta que antecede a festa, nós teremos o trio em honra ao padroeiro. No dia da festa, de manhã alvorada, santa missa, aí almoço com churrasco, galinhadas, saladas e à tarde, Padrico Show e Banda Estação 3. Apoio Ferrabras FM, R$60 o cartão, R$65 na hora. Associação de Jiu-Jitsu, no sábado, tem lá na comunidade de São José Operária, tem aulas para crianças a partir de 6 anos e é de grátis, porque a comunidade empresta o salão. Eita, coisa bem boa. Tem também na sede da associação, na Rua Gonzaguinha 46, na Vila Ferrabras, no Voo Livre. Muito bem, muito bem. Vamos lá. Vamos que vamos, dele que tem dele. Oportunidade de trabalho, Calçados Barbosa, Gacunzer, Ramarim, Beira Rio, Via Marte, tantas e tantas. Tecno Shoes, né, meu amigo Valdomiro, bom dia. Eco, o Everaldo lá também tem vaga, falei com ele, tem vaga lá na Casual, é na Operária. Vamos lá, e tem muitas oportunidades. E o NKS, de uma forma diferenciada, pagando R$12 para iniciantes, para serviços gerais em várias áreas, em diversas áreas da produção. Um abraço, bom dia ao Mauro, Mauro Schuch, proprietário aí da NKS. Bom dia, amigos, obrigado, 6 horas e 22 minutos. E lembrando que sábado tem baile da Verinha. E o baile da Verinha começa às 10h. O baile da Verinha começa que horas mesmo? Às 15 horas, né, Leonel Sumirando? 15 horas o baile da Verinha. Vai ser pra lá de especial, né? Você vai lá, paga ingresso, dança uma barbaridade. Pode tomar uma gelada também, né? Pode tomar uma gelada.
2: Olá, galerinha linda, eu, Verinha, Prussiano, passando novamente aqui na Rádio Ferrabras para deixar aquele convite muito especial. Neste próximo sábado, dia 12 de setembro, início às 3 horas da tarde, eles novamente retornando à casa. Musical Bom Balanço. Bora lá, gente, dançar e se divertir com essa amiga de vocês. Todos vocês são meus convidados. Aquele beijo no coração e aquele forte abraço. Até sábado com o musical Bom Balanço.
1: É Bom Balanço, mas que tal? Bom dia! Agora nós vamos que vamos, né? Ah, quero mandar um alô para meus amigos, apoiadores da Ferrabras. Muito obrigado pela parceria. E agora nós vamos cantar. Vamos cantar, vamos cantar. Olha só. Pedro Ortassi, Noel Guarani, Chimarrita de Galpão, lá em casa, na minha, na sua. Amanda Floraci, o Nelson, a minha esposa Adele, se preparando na Calçados Barbosa, Floraci lá pro Mari Mari, assim nós vamos. 6h24. Chimarrita de Galpão. Tempo chovendo, trovejando, mas que tal?

0: 6 horas e 28 minutos. 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
0: 6 horas e 30 minutos.
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6: Amigo Ironi Portilho, bom dia, o Dorli D'Ambros mandando um alô para todo, um ótimo final de semana, um abraço a todos, alô Lenissa, ao César, bom dia Rodrigo, bom dia amigos da Ferrabrás, eita gente boa por demais, a Ferrabrás está sempre à disposição, né? sempre, cada momento, a boa música aqui na Ferrabrás, né? O Cláudio Teixeira, obrigado, bom dia. É, e assim a gente vai, né? Tocando. Valdaíra, Dona Eva. Opa, vamos que vamos. Meu amigo, minha amiga, obrigado. Bom dia. Eco, esta semana a caça é você. Traficante preso por extorquir família de usuários de drogas em Novo Hamburgo. Que tal? É, desse jeito, né? Desse jeito, que tristeza, né? Caso da jovem de Novo Hamburgo que denunciou abusos sofridos na infância gera comoção nas redes sociais. Está lá no NH Online. Quem é o professor preso por suspeita de cometer crimes sexuais contra alunas no Vale dos Sinos, em Dois Irmãos? Está lá no NH. Foi preso em Porto Alegre. Justiça torna réu o homem que confessou ter matado ex-enteada de 14 anos em Encantado. É... BR-116 terá restrições de faixa neste final de semana em Canoas. Cuidado os motoristas, ainda mais com esse tempo, né? 2 tornados em 8 horas são confirmados durante onda de tempestade no Paraná. Controle interno detectou problema de secretária da Fazenda meses antes da suspensão de duplo salário, diz Dayana Monzi na CPI. Lula no Rio Grande do Sul. Presidente muda agenda nesta sexta-feira. É. Passagem pelo estado prevê também comício do candidato à reeleição e cidades onde ele deve passar. Muito bem. O campus foi inaugurado em maio deste ano. É, ele vai passar no campo. No... Agenda do presidente Lula em Terras Gaúchas tem mudança. Se anteriormente passaria por Canoas, nesta sexta-feira, a visita presidencial será no campus Viamão, do Instituto Federal do Rio Grande do Sul. O compromisso está previsto para as 15h50, contará com a presença do ministro da Educação, Leonardo Barquini. O campus foi inaugurado em maio deste ano. O espaço foi adquirido pelo governo federal com recursos do Ministério da Educação, MEC, ainda em 2024. O investimento de 42 milhões de reais. Conta com 1.200 alunos e 50 professores. O campus fica localizado na rodovia do Tapir Rocha, no bairro Querência, em Viamão. 42 milhões na compra e 50 professores, 1.200 alunos a investir no campus do Instituto de Formação, Conhecimento e Formação Profissional. É assim que um país sai da crise, né? Investindo na educação. 6 horas e 34 minutos. 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E assim a gente vai, né? Eita! Eco! E assim a gente vai. Esta semana, a semana de alfabetização, também que é esta semana, né? Uhum. É um período dedicado a ações, debates e reflexões sobre a importância da leitura, da escrita e do letramento para crianças e adultos, tendo como marco principal o Dia Mundial da Alfabetização, comemorado em 8 de setembro, né? Pois é, hoje é dia 11, mas é uma semana, né? A semana de alfabetização que se encerra hoje. E aí a gente diz, investir na educação, quem defende a educação? Quem defende o direito do filho do pedreiro, do servente, do carpinteiro, do sapateiro, do metalúrgico, ter acesso à educação básica em todas as idades, ter acesso ao ensino médio, ter acesso à formação profissional e ter acesso principalmente à universidade, que era tão distante, né? Tão distante, depois de 2003 para cá, tornou-se próximo com o Enem, com o ProUni, com outros, né? O Brasil precisa mais. Na educação não é gasto, é investimento. Ferrabras FM, mandar um alô aí para todos meus amigos, obrigado, bom dia. Agora a Marta Fernandes, o Dirceu Leão, bom dia, o Dirceuzinho Machado, bom dia. 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Ferrabras FM.

para Brás FM, bom dia! E assim a gente vai, Sapiranga não para. Maria, o Chico, bom dia. Aí a Lourdes, bom dia. Eco, Oswaldo Ramão, bom dia. Daqui a pouquinho, aquele café bem passado no trilho de Ismael, bom dia, vamos embora. Ah, você gosta? Ah, sempre um cachorro junto. É bom. Terra Brás FM, sextou!

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1: 6:43.
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0: 10:45.
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2: É, e assim a gente vai, quero mandar um abraço aí para André Gonçalves, seus familiares, bom dia. Aí chegando no trabalho, no bairro Oeste, é o pessoal, muita gente trabalha no bairro, outros saem do bairro para trabalhar no outro, e assim é a vida, né? E assim é a vida, o importante é que... O Elias, um abraço, bom dia, e vamos que vamos, dele que te dele, né? 6:45, Ferrabras FM, e assim nós vamos... No trailer do Ismael, ali na Tiradentes, aquele café bem passado daqui a pouquinho, né? Daqui a pouquinho. Que coisa boa, linda de se ver. E assim nós vamos, né? Um café bem macanudo, todas as manhãs, lanche fresquinho, popular, preço popular. E assim nós vamos. 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Bom dia, amigos. E assim a gente vai tocando, né? Tocando. É... Agora nós vamos ver as manchetes do Jornal ZH, 6:46, Ferrabras. Rio Grande do Sul tem 3 alertas meteorológicos. É, 3 alertas meteorológicos para tempestade nesta sexta-feira. Extremo Norte está sob aviso vermelho. 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Volcaro sabia sobre operação em que foi preso. Diz PF, após pedido de Fachin, Mendonça derruba sigilo do caso. Faz tempo, né? Esse é briga, mas agora tá mais tranquilo, se acertaram, né? Com goleiros em má fase, Inter estuda mudança para a sequência do Brasileirão. Sem Marlo, Grêmio diminui aproveitamento no Brasileirão. Caso Master, é, o debate tá em todos os lugares, né? Uhum. 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Ferrabras, bom dia. A área financiada caiu 25,8% no Brasil e 29% no Rio Grande do Sul, a Ponta Farsul. O que falta para o início das obras do aeroporto da Serra Gaúcha em Caxias do Sul? Está lá no NH Online. Todo mundo achava que tinha sido um acidente, diz gaúcho sobrevivente do 11 de setembro. É... E assim nós, né? E assim vai, né? E assim vai. Contextos perturbadores, cardiologista gaúcho lança contos de terror médico. Como os atentados de 11 de setembro de 2001 moldaram o mundo em que vivemos hoje? Tá lá no, na Zero Hora. Bom dia. Ferrabras, bom dia. Se preparando para ir pro trabalho, o pessoal aí, tudo parceiro, bom dia. Mais um dia, mais uma oportunidade. Ah, bota a capa no cavalo e vai, batendo água, que tal? Mais uma jornada, uma ótima e abençoada sexta-feira, apesar dos intempéries. Daqui a pouco, 7:00, propaganda eleitoral. Não saia daí, fique conosco. Manda mensagem, compartilhe, curte, manda o seu recado, vamos que vamos.

0: 6:51.
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3: 6:55.
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5: São 6:55, daqui a pouquinho, propaganda eleitoral no rádio. E a gente quer desejar a todos os trabalhadores e empreendedores um dia maravilhoso. Um abraço aí a todo o pessoal do trabalho, a marmitaria, o pessoal lá no trabalho, Luísa, toda a equipe já preparando o almoço de tantos e tantos clientes, né? 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Um abraço, 6:56, bom dia, meu amigo, minha amiga, obrigado, obrigado, obrigado. E assim vai, né? E assim vai. Hoje, sexta-feira, final de semana maravilhoso no Parque do Imigrante, acampamento Farroupilha. A Eva de Fátima Cavaleiro, o Luiz Cavaleiro, bom dia. O Juliano, um abraço. O Jacaré, o Paulo, Paulo Renato, bom dia. Ah, lá no celeiro tem vaga também para serviços gerais, né? Bom dia. E assim nós vamos, todo o pessoal ligado com a gente. Hoje muita gente, né, ligado, faceiro, bom dia, sexta-feira, 6:57. Agora nós vamos escutar, vamos escutar a sirene tocando, vai para perto da máquina, começar mais uma jornada, que Deus abençoe a cada um e cada um. E canta saudades da minha terra, saudades da minha terra de chuva, né, só de boa, que tem que trabalhar lá, lá eu ficava de boa, mas vamos que vamos, dele que dele, bom dia! Que Deus abençoe a todos. Uma grande sexta-feira, um final de semana feliz para todos.

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3: 7:25.
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3: 7:28.

Barra Brás FM, bom dia! Quero trazer para vocês uma boa canção lá no Trilho de Ismael, aquele café bem passado, bem fresquinho, macanudo por demais. 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Essa do Colorado é só eu, tá? Feio meu Colorado, mas que barbaridade. Amanhã de tarde, né? Vamos jogar lá em Santa Catarina, em Chapecó, vamos ganhar da Chapecoense. O Grêmio pega o Vasco na arena. Tá desse jeito. Ferra Brasa FM. Saudamos amigos, a todo o pessoal tá ligado com a gente. Bom dia, onde quer que esteja, né? Sapiranga, Cidade das Rosas, do Voo Livre. E assim nós vamos. Tocando. Ferra Brás FM. Cada um e cada uma onde estiver, é com o Getúlio Maciel, lá em Santa Catarina, grande Getúlio, né? O Aliomar Vieira, depois de tanto tempo, consegui localizar o Aliomar Vieira em Caxias do Sul, pela rede social, ainda bem, grande Aliomar. Eu e o Aliomar jogava muita bola no time do Loni, depois no nosso time de sábado e tarde, dos sapateiros, né? É, nós jogava muito, todo sábado. É, né, Aleman? Um abraço, bom dia, 7 horas 31 minutos, cantando pro nosso povo Desgarrados. Você que escutou a campanha eleitoral, a propaganda, e a gente não vê, poucos falam de realmente o que interessa o povo. Tem gente que acha que vai ser advogado em Brasília, né? Só fala em STF. STF é Supremo Tribunal Federal, que julgam ações. Só falam lá. Falam em coragem e tal. Será que eles querem ser juízes, querem ser promotor ou querem ser advogados? E o povo, os desgarrados que precisam de qualidade de vida, de educação, saúde, moradia popular, para ter o sonho da casa própria ao seu alcance e muito mais, eles não pensam. Por que que não pensam? Porque o povo é só o povo, né? Só querem o voto nosso, mas que barbaridade! Por isso temos que estar esperto, refletir, fazer leitura, conhecer quem é quem, para poder a gente votar com segurança na democracia e secretamente fazer valer o nosso voto. Ferra Brás FM, não deixe de votar. Todo mundo nas eleições, vamos embora. Essa canção é para eles pensar um pouco, né? Os desgarrados.

0: 7:35.
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1: 7:37.
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3: 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Ferrabras FM, bom dia, amigos! Agora nós vamos que vamos, dele que tem dele, né? Coisa boa, linda de se ver. Lar da Melhor Idade, a Adi Sapiranga, bom dia! Vamos embora? Vamos embora. Agora nós vamos cantar. Vamos cantar uma canção bem bonita para todos nossos amigos. Mas antes da canção, olha só o que a quebra do sigilo pelo ministro André Mendonça começa a revelar tudo sobre o caso Master. Pensa, olha só. Festa secreta de Volcaro apavorou Fábio Faria por medo de vazamento. É, porque tinha um vazamento numa festa do Neymar. Mensagens trocadas no final de outubro de 2023 revelam o temor do ex-ministro das Comunicações, Fábio Faria, do governo Bolsonaro, com o risco do vazamento de uma festa secreta organizada pelo banqueiro Daniel Forcar. Após a repercussão negativa da exposição de um evento promovido pelo jogador Neymar. O episódio ocorreu em 31 de outubro de 2023 na boate Madame São Satã, no bairro Bela Vista, em São Paulo, e contou com a presença de 120 mulheres para apenas 20 homens, informa a revista Piauí. Durante os preparativos do evento, marcado para ter início às 22 horas de uma terça-feira, Faria demonstrou preocupação com a presença de brasileiras e com a possibilidade de fotos ou vídeos serem publicados em redes sociais. Em diálogo com Volcaro, o ex-ministro fez alusão direta à festa promovida pelo atacante em sua mansão em Mangaratiba, no litoral do Rio de Janeiro, que ganhou forte repercussão pública enquanto a companheira do atleta, Bruna Biancardi, cuidava da filha recém-nascida do casal. Por que tem publicidade um vazamento desses? Ontem vazou a festa do Neymar, alertou Faria nas mensagens enviadas ao banqueiro naquela época. Diante do alerta, Faria sugeriu a Volcari que reduzisse o número de brasileiras na lista de convidadas, dando preferência a modelos estrangeiras para minimizar os riscos de exposição. Volcari tranquilizou o ex-ministro, garantindo que adotaria restrições severas. Os telefones celulares seriam recolhidos logo na entrada da casa noturna. As seguranças atuariam na parte interna e a lista feminina contaria com só menina nova, sendo metade composta por estrangeiras. Relaxa que vai ser zero estresse. Claro, mas sem telefone total. Se vazar, eu tô morto. Peguei equipe só de controle disso, afirmou o banqueiro nas conversas, assegurando ainda que justificaria o encontro como uma reunião institucional do banco, como o assunto viesse a público. Apesar do forte esquema de segurança, Faria enviou áudios detalhando as desculpas que usava para manter sigilo perante colegas da política. O ex-ministro chegou a mencionar interlocutores e convites direcionados a figuras básicas como senadores a Davi Alcolumbre e Rodrigo Pacheco, além do ministro do Supremo Tribunal Federal Dias Toffoli, citações aos nomes de Arthur, suspeito de ser o deputado Arthur Lira, e Alexandre, suspeito de ser Alexandre de Moraes. Faria disse a Volcaro que afirmava estar dormindo em Brasília, para não levantar suspeitas enquanto articulava a vinda das convidadas, referidas no diálogo, pelos termos suíças. Pois é, mas agora passou, né? Agora todo mundo sabe. Procurados pela Piauí, os envolvidos apresentaram contrapontos negativos sobre o evento. Declarou por meio de nota que conheceu Volcari em um fórum empresarial em outubro de 2023 e que sua participação no episódio se limitou a transmitir convites e amigos em comum para o evento privado. Dias Toffoli, Davi Alcolumbre e Rodrigo Pacheco negaram qualquer presença na festa. As equipes de Alcolumbre e Pacheco informaram que ambos cumpriam agendas no Senado Federal em Brasília, dia 31 de outubro de 2023, e que jantaram juntos na capital federal. Wesley Batista e Marcos Vinícius Furtado Coelho, assessoria de Batista, ressaltou que ele jamais esteve em festa promovida por Volcar, e o advogado afirmou que não corresponde à sigla MV, citada nas mensagens, estando fora de São Paulo na data. A agência de modelos, as que forneceram as meninas, né? Os executivos, ele Mega e Décio Restere, Ribeiro, Ford e Lilian, Joy e Felipe, né, repudiaram a intermediação de modelos para eventos privados, ressaltando que proíbem o vínculo de suas contratadas com promotores e que não possuem negócios com banqueiro. Madame Satão, sócio do estabelecimento, Gé Rodrigues, informou que o local foi alugado por uma produtora de eventos e que não tinha conhecimento de que reserva atendia Daniel Volcaro, promotor. Promotor Thiago Polo não se manifestou. É, meu amigo, Brasília. Festas sempre ocorreram, com autoridades e tal. Só que era um tempo em que as notícias custavam aparecer, né? Lá, de vez em quando, alguma notícia aparecia em jornais, em revista. Não tinha internet, não tinha celular, não tinha de hoje. Hoje, gente, tudo é rápido e é instantâneo. Que barbaridade! Que barbaridade! Pegando fogo, né? Como diz o outro, né? Lá em cima. Mas aí o presidente disse o seguinte: se Moraes e Mendonça forem culpados em relação aos processos de Volcaro, eles têm que pagar, disse o presidente da República, Luiz Inácio Lula da Silva. E tem que pagar mesmo, né? Ferrabras FM. E agora nós vamos. Eco! Agora nós vamos lá. Vamos dar, olha aqui, ó. Filha de procurador fica em 2018 lugares em concurso e mesmo assim é nomeada delegada. Ariana é filha do procurador Francisco Barros Souza, atual subprocurador de Justiça. A Promotoria-Geral do Estado do Maranhão tenta reverter no Tribunal de Justiça do Maranhão a nomeação de Ariana Sampaio Souza para o cargo de delegada da Polícia Civil. Ela havia sido eliminada ainda na primeira fase do concurso realizado em 2017, após ficar em 2018 lugares, posição na prova objetiva, mas tomou posse por determinação judicial em 2025. Segundo a reportagem do colunista Carlos Medeiros, do UOL, Ariane é filha do procurador Francisco Barros Souza, atual subprocurador de Justiça para Assuntos Jurídicos do Ministério Público do Maranhão e sobrinha do desembargador Raimundo Barros. O recurso apresentado pelo governo estadual contra a sentença que garantiu a posse ainda aguarda julgamento. Ariana tomou posse em 12 de maio de 2025 após decisão do juiz Osmar Gomes dos Santos da primeira vara da Fazenda Pública de São Paulo, de São Luís. A sentença havia sido proferida em 7 de abril daquele ano e anulou o ato que eliminaria que a eliminara do concurso. Que tal? Tendo 2.000 na frente e ela toma posse. Que barbaridade! Que barbaridade! Renan Santos acusa a campanha de Flávio Bolsonaro de receber financiamento ilegal de grupo trumpista. Integrantes do Partido Missão apontam atuação nas rede de investidores norte-americanos ligada à JD vence na eleição brasileira. Isso é grave. Candidato a presidente Renan Santos, integrante do Partido Missão e do Movimento Brasil Livre, MBL, acusam rede de financiadores políticos alinhada ao presidente norte-americano Donald Trump e fundada pelo seu vice, John Vance, de ajudar a financiar ilegalmente a campanha presidencial de Flávio Bolsonaro PL, informa Guilherme Amado no site Amado Mundo. A acusação centra-se no fato de a legislação eleitoral brasileira proibir estritamente que partidos políticos e candidatos recebam doações diretas ou indiretas de governos ou entidades estrangeiras. Rockbridge é comandada pelo empresário Chris Bridge, sócio de Donald Trump Jr., em uma gestora de capitais na Flórida, e vem expandindo braços internacionais em diversos países. Durante o discurso realizado no último sábado, Renan Santos declarou expressamente que o grupo americano, abre aspas, entrou na campanha, fecha aspas, de Flávio Bolsonaro. No mesmo dia, o ex-deputado estadual Arthur Duval, conhecido como Mamãe Falei, reforçou as denúncias em publicação nas redes sociais, ao apontar a rede de investidores como origem de dinheiro estrangeiro direcionado à disputa eleitoral no Brasil. Investimentos em terras raras e intermediação no Brasil. As acusações do grupo MBL miram principalmente o empresário Thales Gomes, fundador da G4 Educação, apontada por eles como responsável por introduzir Wagner no cenário nacional. Gomes é membro da Organização dos Estados Unidos e participou em julho deste ano de um painel na cidade de Nova York, em Chris Bruce, e o investidor Victor Lazart, durante o Brasil Victor, abordando infraestrutura, inteligência artificial, terras raras e alianças estratégicas. Fui descobrir que esse cara, Thales Gomes, foi para os Estados Unidos conhecer uma empresa, uma fundação chamada Rui, que ajudou a Advance, vice-presidente dos Estados Unidos, a virar vice. São caras que põem dinheiro em eleição. Virou representante deles junto com um rapaz chamado Pedro Sangue. Esses caras vieram para o Brasil e saíram oferecendo apoio a várias candidaturas. Flávio, antes tentaram o Tarcísio e fecharam com Flávio. Esses caras trabalham com muita coisa, entre elas terras raras. Que barbaridade. Defesa nega repasse e promete ação na justiça. É, tá pegando fogo, né? O MBL e o grupo de Flávio. Gente, 7h52. Quando a gente, lá nos anos 70, tinha esta canção na época da ditadura militar, do Duque Dalvan gravaram uma música que era atacada por difamar, né? Por difamar os maus políticos, porque a gente acreditava em maus políticos e depois dava no que dava. E o Brasil passava a ser uma massa falida, devia para o FMI, dívida externa impagável, sempre com pires na mão, fazendo tudo o que os governos americanos queriam. Época da ditadura, depois veio, e o sacrifício que deu para o Brasil melhorar os padrões brasileiros, sair da fome mundial, sair daquela crise, daquelas dívidas intermináveis, daquela inflação de 1.000, 2.000% e muito mais. Começou lá no governo Sarney com abertura, passou por Collor de Mello, depois foi no impeachment e veio Itamar, depois FHC, depois veio mudando. E hoje, muitos prometem o céu, mundo difícil. Aí o Donald Trump, lá nos Estados Unidos, quer comprar a eleição. Em discurso, gente, prometendo que quem votar no partido dele ganharia 5 mil. Se é no Brasil, prisão, né? E lá, que vergonha, a maior democracia do mundo. E lá o Estado, a lei também proíbe, né? Mas o Trump, desde quando ele cumpre a lei, desde quando ele respeita a Constituição americana, o povo, né? Principalmente ele não respeita o povo da América Latina, o Oriente Médio, onde quer que esteja. Na verdade, ele não respeita ninguém, só os seus interesses, né? Pois é. Pensa, reflita, para não sermos uma massa falida. 7h54, bom dia, Sapiranga.

Ferra Brás FM, bom dia! São 7 horas e 57 minutos, 7h57. Bom dia, dona Neuma, bom dia. Dona Neuma, hoje da 1 às 5 horas, temos o na sala anexo Centro Evangélico, o brechó do Redentor. Todos os valores arrecadados revertem ações para a comunidade, das 13 às 17 horas. Nosso abraço a todos os voluntários pelo trabalho. Manda um abraço aí para você e para todos os ouvintes de Sapiranga, lá de Porto Belo, Emílio Mendes, bom dia. Quero mandar um alô aí pro Salomão. Ô Salomão, mas que tal? Bem faceiro, Salomão, né? É, o Salomão fica bem faceiro. É. Vamos que vamos. Um abraço, bom dia. Aí mandar um alô para todo o pessoal. Cantando pro nosso povo. Cada um tem um livro.

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1: 8 horas e 1 minuto.
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0: 8:04.
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2: E assim nós vamos, Ferrabras FM, vamos dando um pulinho sempre no trabalho, são 8:05. O horário político nos atrapalha, mas a vida segue, né? Então a gente vai aí, ó, olha só. Os canarinhos cantando e nós vamos carcar uma vaneira bem macanuda, sexta-feira, o pessoal da Semana Farroupilha no acampamento. Chove, bom dia.
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0: 8:08. 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
0: 8:12.
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7: Terra Brasa FM, bom dia. Assim a gente vai chegando ao final. A finaleira, né? Finaleira. Onde quer que você esteja, sorria para a vida. A gente tem muito a agradecer. As intempéries, a chuva, o tempo, mas vamos seguir em frente. Você que está em casa, você que está no trabalho, esta linda canção, Leandro e Leonardo.

de amor. Ferra Brasa FM, bom dia! E assim a gente vai agradecendo a Deus, a audiência, a companhia de todos. Vamos. Chegando ao final do programa, bom dia, Sapiranga. Depois que inventaram a internet, a gente vai longe, né? É, a gente vai longe, vai lá, vai além das fronteiras de Sapiranga, né? Lembrando que hoje tem cachorro quente em prol do Eduardo Prado. É, você pode comprar R$20. A retirada é das 16 às 20 horas na sala, na rua Padre Nóbrega, no bairro 7 de Setembro, junto ao Almeida Júnior. Você estará colaborando. Bom dia, vamos que vamos. Dele que te dele. Aí nós temos, né, dona Neuga? Temos aí o Brechó do Redentor à tarde, da 1 às 5 horas, na sala anexa ao Centro Evangélico. Que maravilha, que maravilha. Bom dia, meu amigo, minha amiga. 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Um abraço, bom dia. 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Seu Pereiro, Rodrigo, bom dia. Mas que tal? Meu amigo, minha amiga, chove na Cidade das Rosas e do Voo Livre. 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É a Ferra Brasa FM, bom dia. 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Eita, gente boa por demais. Sobriedade, unidade e recuperação. 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O Grupo São Luís, todos os sábados, 19h30 às 21h30, nas dependências do Pavilhão Católico São Luís Gonzaga, no bairro São Luís. Ah, maravilhoso. Também agora, lá no São José Operário, na Vila Operária, às 19 horas, toda sexta-feira. Precisou, ligue. 51, precisou de ajuda? Pode ligar. 51 DDD, de onde estiver. 996-12-8040. AA de Sapiranga. Um abraço a toda gurizada. Bom dia. Que tal? Uma sexta-feira maravilhosa, fim de semana maravilhoso, né?
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Muito bem, né, Márcio, a Rosa, a Inês, toda a equipe, a Shirley, eita, a Vanessa, todo o pessoal. 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Fala com a Fernanda, bom dia, vamos que vamos. 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Muito bem. Muito bem, meus amigos. 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Um abraço ao Luiz e toda a equipe. Bom dia. Vamos que vamos, dele que te dele. 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A gente agradecendo a Deus, a audiência, a gente vai ficando por aqui. Amanhã é sábado, né? Tem o programa Sabadão Sertanejo, mas a rádio começa cedinho, com o Alemãozinho do Alvarrades.
Aí depois vem o sindicato, daí depois o sabadão e depois vem toda a programação. Nós estamos vivendo um momento eleitoral. Aí as eleições nós tínhamos tempo, mas faz parte, né? A Marta Fernandes, obrigado pela companhia. Bom dia. Que coisa boa. Bom dia ao Salomão, sua família, a Lourdes, a Nádia, o José Terro, o Batista, todo o pessoal ligado. Chove na Cidade das Rosas e do Voo Livre. Que Deus abençoe a mim, a sua, a nossa família. Que tenhamos uma sexta-feira maravilhosa, de bênçãos e alegria, apesar das intempéries. Final de semana maravilhoso. Voltamos segunda. Tchau, fui!

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1: 8:32.
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1: 8:48.
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1: 8:50.

0: Viva a Legião Urbana!
1: Oito horas e 54 minutos.

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1: 9:01.
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4: 9 horas e 4 minutos.

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1: 9:16.
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1: 9:27.
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1: 9:30.

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1: 9:41.
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1: 9:44.

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1: 9:53.
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1: 9:56.

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1: 10:07.
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1: 10 horas e 11 minutos.
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1: 10:21.
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4: 10 horas e 23 minutos.

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1: 10 horas e 38 minutos.
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1: 10 horas e 41 minutos.

0: 10:48.
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1: 10 horas 55 minutos.
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1: 10 horas e 58 minutos.

0: 11:01.
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1: 11:11.
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1: 11:15.

0: 11:22.
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1: 11 horas e 30 minutos.
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1: 11 horas e 32 minutos.

0: 11:35.
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1: 11 horas e 47 minutos.
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1: 11 horas e 48 minutos.

0: 11:55.
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1: 11:57.
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3: 11 horas e 59 minutos.

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3: 12:25.
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3: 12:27.
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0: 12:33.
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1: 12:40.
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1: 12:44.
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1: 12:59.
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1: 13:03.
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1: 13:03.

Boa tarde, minha gente, na paz de Cristo, estamos chegando por aqui. Já iniciamos a programação, né? Estávamos conversando aqui com o nosso amigo Antônio Machado também. E a gente está começando mais um programa. Sexta-feira, 11 de setembro, programa Cristo é a Resposta. Levando uma mensagem para você nesta data importante. Hoje é 11 de setembro. E nós queremos dizer para você que o mais importante é nós crer em Deus, crer em Jesus e buscar nele a solução para a nossa vida, que muitas vezes está meio embaraçada. Mas ouvindo o programa aqui, você já vai receber uma palavra e também uma direção. Vai ouvir louvor, está ouvindo já, né, desde antes um pouquinho das 13 horas. E eu sou o Júlio Lopes, responsável pelo programa, para quem está chegando agora aqui na Rádio Ferrabras, programa Cristo é a Resposta. Ao longo do tempo nós vamos anunciando a palavra de Deus. Mas quero aqui falar um pouco nos nossos apoiadores e depois nós seguimos aí, já tem uma música bonita, o Carpinteiro Pregador, e tem um anjo ao teu lado também, Deus está abençoando a sua vida através da nossa programação, que vai ao ar aí com apoio do Supermercado Capelete, na Presidente Juscelino 421. 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Então seguimos aqui, mandando meu abraço ao nosso querido amigo e irmão Chiquinho, também lá do bairro Oeste, obrigado, e para toda a sua família, pai. Vamos trazer então, seguir com essa música aqui, o Carpinteiro Pregador, que vem falando somente de Jesus.

É, os inimigos param para ouvir o que ele quer falar. Vamos então falar aqui no que temos de promoções aqui para o supermercado Capelete. 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Já voltamos. Vamos ouvir Um Anjo ao Teu Lado cantando bonito quando são 13 com 20 minutos mais 19 segundos.

Por aqui nós vamos, meus amigos, minhas amigas, meus irmãos e irmãs que estão ouvindo a programação. Um abraço a todos nesse dia chuvoso. Aí fechou a semana e vai começar certamente o sábado com chuva. Mas chuva é bom para regar a terra e preparar também para passar o arado e depois plantar, né? Isto! Então um abraço a todos vocês, que Deus abençoe e ilumine a sua vida, a sua alma, o seu espírito, para fechar bem a semana nesta sexta-feira. Nós estamos aqui anunciando a palavra de Deus e falando de Jesus, que é maravilhoso esse que veio. Ele veio mandado pelo Pai para o povo judeu, e o povo não entendeu, é? O povo israelita não entendeu que esse era o Messias que veio, que eles esperavam também, promessa de Deus. Eles não entenderam e rejeitaram Jesus. É, aí tem um hino que diz assim: ele veio para o que era seu, os seus o rejeitaram e agora Jesus é meu. É verdade, eu ainda preguei que ele foi... Mandou os discípulos pegar um jumento que estava lá na corda, lá, era de um cidadão. Então, para eles entrarem a Jerusalém, e eles foram lá e desataram a corda do jumento, e o dono saiu lá para ver: mas o que é isso? Vão levar o meu animal? Ele disse: o mestre pediu para nós levar. Ah, então se é para ele, pode levar, não tem problema, pode ocupar, depois vocês me deixam aí. Era emprestado o jumentinho. Nem jumento Jesus não tinha. Diz que até ali, quando ele foi para a sepultura, era emprestada, a sepultura dele era emprestada. Era do senador José de Arimateia. É, os lençóis tudo emprestado, que enrolaram quando ele morreu ali na cruz. Então, mas ele usava as coisas assim, né? Como que emprestado, como um empréstimo, como aquele animal ali, aquele jumento. E ali diz a palavra de Deus que pegaram Jesus e colocaram a cavalo na jumenta. E aí eles foram, desceram para a cidade de Jerusalém, cantando louvores a Deus, porque o cristão gosta de cantar, né? O povo católico sabe muito bem disso. Eu gosto de ouvir uns mexicanos lá, cantam muito bem, inspirado. Eu para mim, eles são católicos, né? Os mexicanos. Que a La Nueva Tribu, mas é bonito. E então, não quer dizer, né? Se é católico, se é evangélico, porque a Bíblia diz que todo aquilo que tem fôlego louve o Senhor. É, então, ele adentrando para Jerusalém, o povo ia cantando em alta voz, e jogavam ramos e roupas pelo caminho, assim, né? Ramos, aquele que dizem que tem o domingo de ramos, né? E ali fazendo aquela, trazendo aquela alegria, aquela paz para Jerusalém. Mas alguns religiosos, como fariseus e escribas, foram de encontro de Jesus. Ele vinha na frente e disseram assim: mestre, manda-se teu povo aí ficar quieto. Veja bem, ele veio para o que era seu, que seria os seus, mas os seus rejeitaram, o povo de Jerusalém. É, o povo judeu. Então, manda eles ficar quietos para não estar aí, né, cantando. Entra inquieto. Aí Jesus parou assim, olhou para a cidade de Jerusalém. Ele chorou. Jesus chorou quando ia chegando ali, porque vieram repreender os seus acompanhantes, que estavam cantando para Deus e dizendo que Jesus era o rei e que ele era o Salvador e o Messias. Ele chorou e profetizou sobre Jerusalém. E ele disse: ah, se tu conhecesse o tempo da tua visitação e a paz que eu trouxe aqui, vai chegar a hora em que os teus inimigos vão te cercar de trincheiras por toda a parte e vão botar para arrebentar. Pois dali passou os anos, e em 71... o soldado Tito, comandante, entrou lá com seu soldado e arrasou Jerusalém, se cumprindo ali a profecia de Jesus, porque não conheceste o tempo da tua visitação. E aconteceu, né? Aí derrubaram até o templo lá, não sobrou pedra sobre pedra, botaram fogo e arrebentaram tudo. Diz que matavam as mulheres grávidas, assim, partiam a barriga delas de alto a baixo.
É, foi feia a coisa para Jerusalém, porque não aceitou aquele que veio para eles. Então, por isso que Paulo pregou também depois, e ele queria pregar para os gentios. Quem são os gentios? Os gentios somos nós. Nós não somos israelitas, nós não somos judeus, nós somos gentios. E nós aceitemos de bom grado o Senhor Jesus. O Brasil aceitou Jesus, na maioria. Então, devemos cuidar disso, que o povo judeu não aceitou o seu Salvador. Queriam que ele fosse um grande político, meio tipo Herodes e outros assim. Tá certo? Vamos prosseguir com a nossa programação aqui.

Muito bem, retornamos, vamos atender lá no portão uma correspondência. E nós estamos aqui falando de Jesus, né, sobre a sua visitação. E eu creio que através desse programa Jesus está visitando a sua casa. Está trazendo aquela paz que permanece para você e a sua família. E está visitando você através da palavra aqui no programa Cristo é a Resposta na Rádio Ferrabras, qual agradecemos pela oportunidade que temos. Mas vamos dizer para você que você é importante para Deus mais que um diamante. Vamos trazendo aí com Daniela e Samuel, quando são 13:32, vai marcar o relógio aqui. E aí nós vamos prosseguindo trazendo essa bela canção, já homenageando os aniversariantes da semana aí também. Que Deus abençoe a todos. Vamos ouvir então Daniela e Samuel, mais que um diamante.

0: Olha, minha gente, agora 13:37 aqui na Rádio Ferrabras, você ouvindo aí, Daniele Samuel, mais que um diamante, eu preciso a todos os aniversariantes desta semana. Obrigado pelo carinho da sua audiência aqui na nossa programação, Cristo é a Resposta.
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0: Desejando que você nos acompanhe na nossa programação, vai até as 14h, tocando a bela canção aqui, uma música diferente para você curtir aí, e também falando da palavra de Deus. 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Dizendo sempre que até aqui tem nos ajudado o Senhor. Se você deseja que a gente vá trazer uma palavra aí na sua igreja, que estão ouvindo, é só ligar para mim nesse horário, para o 997546409, ou para o meu celular, que é o número, já vou deixar aqui. Fala pelo WhatsApp também, 998294053. Repito, 998294053, e aí é só acertar com a gente. Nesta quarta-feira, convidado ali da presidência da igreja nova, aqui em Sapiranga, que fica ali na... Quem vai do bairro Oeste, pela passarela para sair na Vila Irma, a primeira. Saiu da passarela, ali está a igreja aberta. Às quarta-feira e aos sábados, às 19h30. Então fui convidado para ministrar ali nessa quarta. Estavam presentes pastores, a presidenta da igreja, missionária ali, pastora. Foi um culto maravilhoso. Na quinta-feira, ontem à noite, estive ministrando para os irmãos também, no culto da Ceia do Senhor, lá em Quatro Colônias, a convite do meu amigo responsável, João Lucas Santos, grande cantor também, né? Conhecido aqui, porque ele vinha cantar aqui na programação evangélica, aqui na Rádio Ferrabras.
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0: E estamos aqui então levando a palavra de Deus e pronto para ir levar uma palavra lá na sua igreja, na sua congregação. Que Deus abençoe a todos, fazer missão nesse tempo do fim, levando o conhecimento da verdade em Cristo Jesus e orando por todos também. Que Deus abençoe a todos. E você segue convidado ali, né? A missionária convidando uma igreja com tudo aí, tem som. Quando é calor, tem 4 ventiladores fortes ali, não tem problema de calor lá dentro. E tudo bem organizado, com luzes, enfim. Ali, quem vai para Vila Irma, ao passar a passarela, é a primeira à direita ali. A partir das 19h30, quarta-feira, que é o sábado. Você é convidado. Nós estamos aqui para divulgar a palavra de Deus e também apoiar aqueles que também precisam divulgar o seu trabalho na obra do Senhor. 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
0: Música. Já vamos tocar essa canção aí, Vida Missioneira, mas vamos falar então, atenção para as ofertas. 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

0: 13:49.
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2: É isso aí, amados ouvintes, estamos levando o nosso programa até você, que vai até as 14:00. Já estamos indo para a banda do final, já desejando a todos um bom final de semana. Que Deus abençoe a sua vida de uma forma extraordinária. E devemos reconhecer a Deus em primeiro lugar em nossa vida. Isto é, em primeiro lugar é o nosso próximo. Deus acima de todas as coisas. Sempre pensando que o mais importante é viver, deixar viver e ajudar a viver. Então, com essa intenção de levar a palavra de Deus ao seu encontro, queremos dizer que há pessoas que têm medo de fazer uma decisão, às vezes, sobre um negócio, sobre uma viagem, sobre uma venda, sobre uma compra, né? Fica na dúvida, faço ou não faço, acho que não vou fazer. Não, mas eu poderia fazer. Olha, se eu tivesse feito aquela decisão que eu pensei, eu acho que eu estaria bem. Ah, quem sabe não estaria muito bem. E aí vai. Mas uma decisão que você nunca vai se arrepender é aquela da aceitação do Evangelho e de Jesus Cristo, nosso Salvador. Porque Ele vai cuidar de você. Vai cuidar e vai abençoar, e você terá o melhor companheiro que alguém possa ter enquanto está nessa terra, que é Jesus Cristo, nosso Salvador, que foi enviado por Deus, já amando de uma forma extraordinária a todos, sem merecer, porque nós não merecemos nada. Nós somos um vivente nesse mundo. Nós não merecemos a salvação. Para isso, a salvação já é dada pela graça. Pela graça sois salvo, não é por obras, por ser bom. Não é pela lei. Ah, mas eu guardo toda a lei. Alguém pode dizer assim, eu nunca fui citado para ir na delegacia. Nunca ninguém me interceptou na rua. Eu sou justo, mas não é por isso que você vai ser salvo e morar com Deus quando partir daqui. Primeiro você tem que ser salvo pela graça. Mas eu sou homem e mulher de boas obras. Eu ajudo a todos, eu trabalho, o que eu vendo eu cobro o preço justo, não faço mal a ninguém, não faço mexerico. Não. Ah, muito bem, né? Tá bom, mas é salvo pela graça. A graça quer dizer que nós não merecemos, mas Deus ofereceu por nós de graça Jesus como nosso Salvador. Então, quando aceitamos a Ele como Salvador, recebemos o direito da salvação de graça. Nós tínhamos uma dívida, todos, diz a palavra de Deus, tínhamos uma dívida com Ele que era impagável. Nós nunca ia conseguir pagar por causa do nosso pecado, pois daí Jesus pagou por nós. Aquela cela que mostrava que devia para Deus, Ele pegou e rasgou. Ao morrer na cruz do Calvário, não tem mais nada, porque aceitaram o meu sacrifício. E aí você deve prosseguir, então, procurando cada vez ser mais fiel ao seu Deus. Sendo assim, oramos a Deus para que Deus abençoe a sua vida de uma forma extraordinária. Deixamos aí as últimas canções. E Deus abençoe a todos e que o Senhor Jesus Cristo seja sempre louvado.

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1: 13 horas e 54 minutos.

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6: 14:03.
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0: 14:09.
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7: 14 horas e 19 minutos.
8: É isso aí, minha gente. Boa tarde, meus amigos, minhas amigas do rádio, aqui da Rádio Ferrabras FM. Estamos por aqui nesta sexta-feira, 11 de setembro do mês. O mês aí que começa algumas coisas, parece que melhorar, né? Vai acabando o frio, embora tenha bastante chuva, mas tudo é bom e favorece. 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Por aqui você vai conferindo a notícia comigo também. Já vamos trazendo aqui que o planeta em alerta, a era dos eventos extremos é realidade. Em diferentes partes do mundo, o clima intenso tem causado transtornos. É o oceano que está mais quente, né? É isso aí. E tem cidades mais resilientes e os padrões realmente mudaram. Hoje ainda estavam falando ali, a gente viu cidades aqui no nosso Rio Grande do Sul que era uma montoeira de pedra que caiu, né? Granizo. E é quase que exagerado. E essas pedras caem e vai destruindo, né? Vai destruindo e vai prejudicando. E cada vez parece que aumenta mais forte os ventos. E está comum mais de 100 quilômetros. Ontem não se ouvia falar quase nisso aí. Mas eu já falei aqui já faz algum tempão que realmente ia derreter gelo no oceano. E esse gelo tanto ia aumentar a água no mar, como também ia mudar o clima, né? Ia acontecer muita coisa e é o que está acontecendo. A geleira derretendo e realmente o povo sofrendo. Aí, na expectativa, quando vem as previsões, vai chover, vai ter rajada de vento e muita coisa. Então, nós vemos que realmente está acontecendo bem a miúdo, inclusive aqui no nosso Rio Grande do Sul e nos três estados do Sul, Paraná e Santa Catarina, Rio Grande do Sul. Mas nós vamos aí confiado em Deus e vamos procurando cada vez entender melhor as coisas, que são coisas da natureza e a natureza, quem manda nela é Deus. 2h23, marcando agora 2h24, com pontualidade na sua rádio Ferrabras FM.

0: 11:28.
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0: 11:31.
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0: 14:32.
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3: Rádio Ferrabras FM, 14:33, com mais 38 segundos. Em crise e no Z4, Inter encara Chapecoense por respiro. Há 10 partidas sem vitórias, Colorado joga na Arena Condá no sábado. É, o Inter está em crise aí na zona 4. Grêmio pega o Vasco para fugir da zona de queda também, mas que coisa séria os times gaúchos, né? O Grêmio será vai ter pela frente aí um confronto direto na luta para se afastar da zona 4. Vai ser neste sábado, dia 12, às 16 horas. E o Tricolor recebe o Vasco na Arena. Isto, então vai ser um jogão. Grêmio e Vasco da Gama na Arena. O time de Paulo Pezzolano precisa reagir depois da eliminação para o Grêmio na Copa do Brasil. Esse é o Internacional. E dá sequência negativa também no Brasileiro. Aí somar 3 pontos pode devolver confiança e reduzir a tensão no outro lado. Que tal? Na Copa do Brasil, minha gente. Copa do Brasil, a CBF sorteou na manhã desta quinta-feira, dia 10, a ordem dos mandados de campo da semifinal da Copa do Brasil. Representando o Rio Grande do Sul, o Grêmio enfrentará o Atlético Minas Gerais, enquanto o Palmeiras e Vasco duelam pela outra vaga na decisão. Aí realizado na sede da entidade no Rio de Janeiro, e na sorteio aí definiu que o Tricolor fará o primeiro jogo aí na Arena, em Porto Alegre, e decidirá a classificação em Belo Horizonte. É o que temos por aqui de esporte, por enquanto seria isso aí. Nós vamos prosseguindo, o tempo de chuva e trovões, enfim, por aí afora, mas enquanto isso estamos por aqui na Rádio Ferrabras FM.

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1: 14 horas e 42 minutos.
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1: 14 horas e 43 minutos.

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11: Isso aí, minha gente. 2h49 com 44. Temos aqui uma receita para você. Que frutas vermelhas. Esta semana a página está em campanha pelo Setembro Vermelho de Prevenção às Doenças Cardiovasculares. E aqui na lista do lado de cá você encontra realmente aqui à direita, né? A proposta aí para fazer alguma coisa por você mesmo, em seu benefício, pela saúde do seu coração, para começar aí frutas vermelhas como moranguinho, amora e o mirtilo. Essas são fontes de preciosa para a saúde, né? E vale a pena rediscutir um pouco o valor do mirtilo como fruta para a prevenção de males cardíacos. Com o preço que tem por aqui estas frutinhas, quase sempre importada, a chance de infarto é grande daí, né? Então não olha para o preço. Moranguinho, essas frutas aí, vai pegando e vai levando, né? Isso aí. Grande receita também na comida é sobre o feijão, né? Feijão e a lentilha, e tá na hora, né, de começar aí, né? E o grão de bico são fontes das fibras e de potássio. Tudo isso ajuda a combater o colesterol e a manter a pressão sob controle. Só abra o olho com a feijoada. Encher de sal e embutidos vai atrapalhar e não vai ajudar, viu? Sal não, hein? Não tem de sal, temos, né? Vamos economizar no sal aí e deixar as coisas melhor. Ah, chocolate amargo, eu gosto do chocolate amargo também. Aí na boa, né? O chocolate é legal sempre, mas está essa delícia aí, hein? É, também tem benefícios cardíacos, graças aos aí a sua vitamina que ajuda e que são benéficos para a circulação, mas te acalma aí, é o amargo com menos açúcar e menos leite e sem excesso, chocolate amargo, isto, tá certo? Vamos levando a programação adiante por aqui, falando das coisas boas para nós meditarmos e procurar ajudar a nossa saúde.

0: Olha, gente, agora são 3 horas com pontualidade aqui na sua rádio Ferrabras FM de Sapiranga.
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3: 15 horas e 1 minuto.
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3: 15 horas e 1 minuto.
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1: 15 horas e 9 minutos.
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6: 15 horas mais 11 minutos e meio. 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
1: Porque me deixei assim enfeitiçado, já nos tocamos no meio do baile e mais uma volta.
0: Por aqui nós vamos tocando o Inter salva o Grêmio. Olha a notícia do esporte aqui, mas antes eu quero dizer para você que gosta de esporte, às vezes não deu para assistir. Ontem à noite o Flamengo, lá na Argentina, jogando lá na Argentina pela Copa, venceu por 2-0 Independiente. Olha, venceu, né? Por 2-0. É que a equipe do Flamengo é considerada como uma seleção. Até porque, por exemplo, o Pedro, lá no Maracanã, na casa do Flamengo, ele é o titular absoluto. Aí, quando o Flamengo vai fora jogar, aí o titular é o Bruno Henrique, que jogou muito bem ontem. O Flamengo deu 4 chutes em arco, fez 2 gols. O adversário deu 10 chutes e não fez nenhum. Esse é o Flamengo. Forte candidato para levantar a Libertadores também, né? Isso aí. Mas o time é muito bem treinado e esse treinador faz esse esquema aí do Pedro em casa, é o titular absoluto, e o Bruno Henrique fora, ele é o titular. Isso aí é uma jogada que está dando certo no Flamengo. Muito bem, mas o Inter e o Grêmio, aqui ó, o Inter salva o Grêmio. Será? O que salva o ano do Grêmio é justamente o Internacional. O tricolor conquistou o gauchão e chegou à semifinal aí da Copa do Brasil, passando pelo maior rival num ano de futebol pobre e poucas respostas. Vencer o Inter ajuda a sustentar um ambiente menos pesado. É a força do Grenal. Maquiando uma temporada que, olhando para o desempenho do time, está muito longe de ser boa. É um time sem identidade. É o trabalho de Luiz Castro, que deixa muito a desejar. É, tá feia coisa mesmo para o Internacional e também para o Grêmio, né? E aí a ficção aí que ataca a memória, o problema vai além de uma série ruim. Milhões de jovens que nunca viram Pelé jogar podem tomar aquela versão como verdadeira, e aí a ficção começa a ocupar o lugar da memória. Pelé teve defeitos como qualquer ser humano. Tudo isso pode e deve ser contado, mas o que não se pode é alterar a sua personalidade para melhorar uma narrativa. Pelé não está mais aqui para responder. É a série Brasil 70, aí sobre alguém parecido demais com o Pelé. Que tal isso, hein? Mas um abraço a todos os esportistas aí, desejando já um bom final de semana e vem muito jogo por aí. O Gaudério de Arrebalde, esse cantor amigo lá de São Luís Gonzaga, que é o Guedes, vai estar aqui no Parcão, cantando e mostrando os seus talentos.
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1: 15:29.
2: Olha aí, minha gente, a paralisação nacional da Caixa afeta agências em municípios da região. Paralisando, quem procurou nesta quinta-feira a agência da Caixa Econômica Federal, da rua Bento Gonçalves, no centro de Novo Hamburgo, encontrou as portas fechadas para o atendimento presencial e a movimentação de clientes foi afetada pelo protesto dos bancários que interrompeu o funcionamento interno da unidade e deixou disponíveis apenas os caixas eletrônicos. A greve dos funcionários da Caixa é nacional. Trabalhadores de Banco do Brasil também iniciaram uma paralisação parcial. Entre os prejudicados está uma senhora que foi no local em busca de informação sobre a possibilidade de contratar um empréstimo sem funcionários para atendê-la. Ela não conseguiu esclarecer as dúvidas e precisou deixar a agência sem resolver a demanda. É, não foi fácil, né? A pessoa precisava, mas não foi atendida por motivo da paralisação. Candidato à presidência, o Caiado, internou-se em São Paulo. O candidato à presidência, Ronaldo Caiado, PSD, foi internado na manhã desta quinta-feira no hospital Vila Nova Star, em São Paulo, por causa de uma faringite aguda. Interrompendo assim a sua campanha, né?
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2: E o ministro Moraes deve fazer pronunciamento na segunda-feira. O ministro falaria nesta quinta, mas teria mudado de ideia por avaliar que o time não seria bom. Time. Isso aí. Então vai se pronunciar na segunda-feira.

Agora, a gente, agora são 3 horas 32 com 16 segundos aqui na Rádio Ferrabraço. E no Tranco da Vaneira nós vamos levando a programação. Ela vai até as 5 horas com a música gaúcha, Gaudério, em quantia para você. Aí encerrar essa semana, quem para de trabalhar hoje, sexta-feira, porque agora sextou e é 11 de setembro, né? Um abraço a toda essa gauchada buena, buenacha em quantia, que estão aí já se preparando para, no final de semana, presenciar aí os shows que tem aqui na nossa cidade de Sapiranga. Um abraço a todos vocês, aos comerciantes, enfim, a todos aqueles que estão aí, como diz o gaúcho, se virando, né? Este no seu negócio, enfim, pessoal da feira também de sábado vem ali, enfim, aí pedimos a proteção de Deus para toda essa gauchada buenacha em quantia. E desejamos agora que o tempo dê uma folguinha para nós, né? Isto! E vai parando. Tá certo? De Tranco e Vaneira tá chegando mais música para você curtir na sua tarde.

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1: 15:37.
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1: 15:38.
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4: Mas vamos dando o recado do Gaiteiro aí com os Bertucci e aquele abraço ao pessoal também que estão sempre ligados lá. Campo Bom, pessoal sempre ligado aqui, obrigado pelo seu acompanhamento na programação da Rádio Ferrabras às tardes. O tempo continua chovendo. Deu uma calmadinha na chuva agora, né? Mas você vai continuar na audiência, já vamos agradecendo a sua paciência aí, né? De estar aí curtindo a programação. E vai tocando música gaúcha aqui em Quantia. Depois vem seu Anilton, a partir das 17h, vai até as 19h com as músicas gaúcha. É eu que toco, né? Ele vem com a música sertaneja, aquela sertaneja raiz. Isto! Aqui tem música para todos os gostos, né? É. Desejando a todos uma boa saúde e que o nosso Criador nos abençoe, que possamos sempre respirar livremente esse ar que Ele nos permitiu respirar desde que nascemos. Tá certo? Muito bem, muito obrigado. No balanço do recado do Gaiteiro com os Bertucci. É o recado que tá chegando, Gaiteiro, aí. Ontem teve um show ali com o Baitaca, véio, né? Tava assim de gurizada assistindo, que tal isso, hein? Um abraço a todos aí.

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1: Horas e 46 minutos.

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4: 16 horas e 11 minutos.
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0: 16h22.
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9: 17 horas e 1 minuto.
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0: Alô, amigas! Alô, ouvintes da Rádio Ferrabras FM, muito boa tarde! O programa é o Entardecer da Cidade e eu sou a Nilton Pereira. Estou chegando para ficar com vocês até as 7 da noite, isso mesmo, até as 19 horas. Estarei por aqui trazendo o melhor da música que fala da terra, da natureza e do coração. Vou trazer para vocês o melhor da música sertaneja.
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0: Você pode nos acompanhar, você pode participar do programa. Afinal de contas, você para nós é muito especial. É muito especial você estar conosco. Então, te convido para participar do programa. É só você ligar para o 51 997546409. 997546409 é o número do telefone que está te aguardando. Está aí liberadinho para você. E eu estou esperando a sua ligação ou sua mensagem de texto, né? Porque afinal de contas, é o WhatsApp, você pode mandar a sua mensagem de texto. Você pede sua música e manda o seu recado. Você também pode participar através do Facebook, Anilton Pereira, ou se preferir, Rádio Ferrabras. Anilton Pereira ou Rádio Ferrabras, você entra, comenta, curte e compartilha para nós chegar mais longe.
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0: Você também pode

E o dia hoje foi emburrado, né? Começou na madrugada com muitas trovoadas e muita chuva. Muita chuva na madrugada e a chuva se estendeu por quase todo dia, né? Agora há pouco, 3h30 aí, 4 horas, que deu uma aliviada. Chuva intensa, lógico, não aquela chuva de grande intensidade, mas uma chuva de volume médio, mas o dia todo chovendo aqui em Sapiranga, a cidade das rosas, a cidade do voo livre. Então, tivemos um dia muito, muito chuvoso aqui na nossa região. 6 horas. Ah, eu de novo tô sonhando. Eu acho que eu tô sonhando com a 6, né? 5 horas, 9 minutos. 5 e 9. Eu vou trazer pra vocês o trio Parada Dura. O Boitufão.

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4: Seis horas, ai, eu tô sonhando com as seis, né? 5:18, 5:18, nesta sexta-feira, de muita chuva aqui na nossa região, né? Muita chuva, é lógico que agora deu uma acalmada, mas continua chovendo.
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4: 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Caetano, grande Ivo Caetano, sintonizado, como sempre, ligado conosco, né, Caetano velho? O Caetano deve estar lá olhando pra chuva, tomando mate, né? E curtindo a Ferrabrasa FM. Muito obrigado, Ivo Caetano. Aquele abraço pra você. Também o seu José Cardoso. O seu José Cardoso, pra quem não sabe, é o Sapo, né? Ô, Sapo velho! O Sapo, meu compadre, né? Meu compadre, sangue do meu sangue, né, tchê? É gente da gente, né? O Sapo tá ligadaço na Ferrabrasa FM. Deve estar em casa, deve estar namorando essas horas, né? É, Sapo, tá namorando ou não tá? Conta pra mim. Ele mandou uma mensagem aqui pra nós e tá pedindo Milionário José Rico. Eu acho que ele tá fazendo média com a esposa, né? Ele pediu e eu vou trazer pra vocês. A Esquina do Adeus.

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6: 17 horas e 35 minutos.

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Essa aqui tá dizendo tarde, muito boa tarde, tarde com chuva, né? Também Alessi, boa tarde, meu amor, um abraço. Muito boa tarde, meu amor, muito obrigado pela companhia, muito obrigado pela sintonia, ela que está lá em Floripa, né? Oh, beleza, né? Também quero mandar um abraço pro Jones, o Jones lá em Passo Fundo, né? Oh, beleza, ele... Tá lá, faceiro, tá com visita, né? Ele e a Rose estão recebendo visita. E as visitas, parece que é lá de São Jorge, né? Lá de São Jorge. Eu tô imaginando, ele não disse o nome, mas deve ser o gringo com a família, deve ter ido pra lá, né? Passar o fim de semana com o Jones, né? Jones, já matou as galinhas? O porquinho já morreu? Se não for, não morreu o porco ainda, te prepara, vai lá, te mata um bicho, agrada o gringo, né? Tipo, sabe que o gringo é gente boa, né? Não é lá tão gente boa assim, mas é um cara bueno por demais, né, te? É, cuida bem do cunhado, cunhado a gente não escolhe, mas é parente é isso, né, meu? É, tem que agradar o gringo, porque senão ele não vai embora enquanto você não matar o porco, né, tia? Enquanto não sair o churras, ele não vai, né? E facilita, ele vai pedir pra tu buscar cerveja, ainda vai escolher a marca, né, tia? Tá bem? Então um abraço pro Jones, a Rose e pra turma lá de São Jorge que estão lá visitando eles. Eu tô imaginando que seja o gringo. Então um abraço pra todo mundo, muito obrigado pela companhia, muito obrigado a todos vocês. Vou trazer... Christian e Ralph. Noite.

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Aquele abraço pro Jair Vanzan, lá em São Leopoldo, tá dando boa tarde, muito boa tarde, Jair Vanzan. Aquele abraço pra você e toda a galera aí de São Leopoldo. Também a Terezinha, Terezinha lá da Roselândia, também ligadaça conosco, aquele abraço. Afinal de contas, vocês são o motivo de nós estar aqui e é muito bom estar com vocês. É muito bom saber que vocês estão aí do outro lado, seja no rádio, seja através das nossas redes sociais. Muito obrigado, porque você meu amigo, você minha amiga, vocês são especiais para nós. Então, aquele abraço muito especial para vocês. Vamos com música, vou trazer para vocês Solevante e Solenin, Cretina.

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4: 18:03.
5: Chegamos ao final de mais um dia, ao final de mais uma semana, e queremos agradecer a Deus por tudo que Ele tem nos alcançado, pelo alimento, pelo ar. Agradecer pela vida, né? Porque se não fosse Deus, a gente com Deus as coisas não são fáceis. Imaginaram se nós não tiver Deus ao nosso lado. Senhor Deus, Pai Todo-Poderoso, obrigado pelo alimento que posso comer, pelo teto, pelas roupas, pela água. E até mesmo pelo ar que eu respiro. Eu te agradeço, meu Pai, pois tudo vem do meu Senhor. Em todos os momentos e em todas as situações, posso ver a tua boa mão a me conduzir, pois tu és bom e fiel. Pai Celestial, obrigado porque tens me ajudado em todos os meus medos, decepções, aflições e necessidades que surgem. Dá-me tudo aquilo que tenho necessidade e me ajuda a confiar que tu cuidas do meu amanhã. Quero descansar em tua presença, confiante que sempre me dás tudo aquilo que preciso. Muito obrigado, porque até aqui o Senhor tem cuidado de mim. Graças, muitas graças, porque tu me acompanhas em todos os momentos e tens sido um fiel amigo. Posso descansar tranquilo, sabendo que tu sabes sempre o que é o melhor para mim. Eu te amo, meu Senhor e meu Deus. Fica comigo hoje e sempre. É o que eu te peço em nome de Jesus. Amém. Ave Maria, cheia de graça, o Senhor é convosco. Bendita sois vós entre as mulheres e bendito é o fruto do vosso ventre, Jesus. Santa Maria, Mãe de Deus, rogai por nós, pecadores, agora e na hora de nossa morte. Amém.

linda canção Utopia. Utopia é uma música gravada por Duduca e Dalvan há muitos e muitos anos. Mas afinal de contas, o que é utopia? Utopia é a representação de uma sociedade ideal, imaginária e perfeita, onde reinam a justiça, a felicidade e a harmonia, mas que está difícil de tê-la. Então, gente, o que é a nossa utopia? Para a filosofia, a utopia funciona como um guia. Mesmo que o ideal perfeito não se concretize, ele inspira mudança e busca por um mundo mais justo. E o que é um mundo mais justo? Todos nós sonhamos com um mundo melhor. Melhor para nós, para nossas gerações futuras, para os nossos filhos, para os nossos netos, nossos bisnetos. E que sociedade nós queremos? O nosso país, o Brasil, já foi um país colônia, aonde muitos de nós, muitos dos nossos pais, saíram da colônia porque não tinham condições de ter uma terra, não tinham condições de trabalhar para si, tinham que trabalhar de agregado, trabalhar de empregado, vida sofrida. Meu pai foi morar na cidade quando eu ainda tinha 4 anos, né? Ia dizer quando eu era pequeno, mas pequeno eu ainda sou. E nós, graças a Deus, nós nunca passamos fome. Mas meu pai trabalhava muito, cara. Trabalhava muito, nós pagava aluguel. Vida sofrida. E em 85, isso eu tinha 15 anos, nós viemos para Sapiranga. Lá em Barracão trabalhava meu pai para sustentar 5 filhos, 4, a Lu era bebê. E a minha mãe, quando dava, trabalhava fazendo limpeza em casa, doméstica e tal. A gente tinha uma vida dura. Porque aí viemos para Sapiranga, chegamos aqui, daí o pai trabalhava, eu, a Dete, logo a Jane foi trabalhar. Nós já éramos em 4 para trabalhar. Pagávamos aluguel. Era difícil para comprar um terreno, para comprar uma casa. Por quê? Na época, uma inflação que galopava em 20, 30, 40, 50% ao mês. E nós, muitos de nós, e você, meu ouvinte, que está me escutando, sabe do que eu estou falando? Não tinha condição de comprar à vista, não tinha dinheiro para comprar. E eu lembro que o Móveis Borba em Sapiranga e depois a Erval, que hoje é Taqui, foram as lojas que inovaram. Eles vendiam em 4 vezes, com juro, tá? Em 4 vezes. Os demais era 2 vezes, no máximo 3. Por quê? A inflação era muito grande. Nós tínhamos um país governado pelos militares, que muitos hoje defendem, que estavam, com perdão da palavra, cagando e andando com os pobres brasileiros, estavam cagando e andando com os trabalhadores. Depois veio a contenção, o controle da inflação, veio governos que possibilitaram que a gente hoje tem loja aqui vendendo em até 24 vezes, 18 vezes sem juros, né? Porque existe hoje uma inflação controlada. A nossa utopia é de que todos tenham saúde de graça, pelo

0: SUS. O SUS funciona, às vezes demora, mas funciona. Precisamos melhorar. Quando que um tempo atrás algum filho de pobre podia fazer uma faculdade, porque a faculdade era reservada para os ricos, que podiam pagar, e mesmo as públicas, era só filho de doutor que entrava. Nós não tínhamos condição de entrar numa faculdade. Quando que o povo brasileiro tinha casa nos programas habitacionais que o pobre pudesse comprar? Quem fazia financiamento eram os ricos com dinheiro do fundo de garantia garantido pela Caixa Econômica Federal. Os pobres não tinham acesso. Utopia é nós ter segurança pública, aonde a gente possa sair de casa com tranquilidade, sem ser surpreendido. Utopia é nós ter emprego para todo mundo. E graças a Deus, nos últimos anos, nós temos uma pequena da parcela da sociedade, que significa 5, 6% desempregado, que chegamos a ter 20 e poucos, 30%. Então, estamos bem na questão do emprego. Hoje, quem não quiser trabalhar de carteira assinada, vai inventar alguma coisa e sobrevive. Então, esta é uma utopia para nós. Nós queremos, utopia para nós, é nós manter uma economia onde esta economia, o pobre esteja dentro dessa economia. Não a economia que gera lucro, somente lucro para os ricos. Porque o pobre tem que estar na conta do governo. E aí, eu tenho maior respeito pelo agro. Tenho maior respeito pelo agro, mas eu defendo a pequena agricultura familiar, porque o agro produz e exporta, não fica aqui no Brasil. E estão o tempo todo pedindo dinheiro para o governo. Eles são contra os benefícios dos pobres, tipo Bolsa Família, já estão dizendo que querem terminar se ganharem eleição, mas querem dinheiro para os poderosos, para os ricos, comprar máquinas com alta tecnologia, andar de caminhonetão fazendo pose com dinheiro do governo. Então, gente, é preciso que a gente olhe para onde a gente está querendo ir. Utopia para mim é ter saúde, educação, habitação, segurança, emprego, renda e uma economia saudável, onde todos nós possamos trabalhar, buscar o nosso alimento e garantir o sustento da nossa família.
1: Mas esses não vivem, são seres humanos.
0: 6 horas 16 minutos, 6 horas 16 minutos.

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9: Horas 24 minutos e olha só, as exportações de calçado têm o pior resultado desde a pandemia. Estados Unidos e Argentina puxaram a queda. As exportações brasileiras registraram o pior resultado desde 2020, ano marcado pelos efeitos da pandemia e da Covid. O desempenho negativo foi observado tanto no mês de agosto quanto no acumulado desde janeiro em comparação nos mesmos períodos de 2025. Dados são da Associação Brasileira da Indústria e Comércio do Calçados, Abicalçados, elaborados com base nos registros da Secretaria de Comércio Exterior, SESEX. Segundo a entidade, o cenário demonstra um quadro preocupante para o setor. Em agosto desse ano, foram embarcados 7,13 milhões de pares e geraram 70,8 milhões, queda de 6,8% e 81%, respectivamente, na comparação com 2025. No acumulado de janeiro a agosto, o setor também apresenta retração. Foram 62,45 milhões de pares vendidos ao exterior, com receita de 541,45 milhões. O volume é 7,5% menor do que o registrado no mesmo período do ano passado, enquanto o faturamento caiu 16%. Para o presidente executivo da Abicalçados, Haroldo Ferreira, o cenário tende a se agravar caso não seja encontrada uma solução para os impasses comerciais com os Estados Unidos. Veja bem, com os Estados Unidos. Segundo ele, as dificuldades de venda para o mercado norte-americano, somada às retações de compras da Argentina, estão no centro da queda registrada pelo setor. Veja bem, há pouco tempo atrás, brasileiros chamados, se dizem patriota, foram para os Estados Unidos negociar um tarifaço contra o Brasil, né? Teve muita gente que, ó, bateu palma, viva eles, viva os Estados Unidos. Outros Estados Unidos tarifou o Brasil. Nós estamos falando do setor do calçado, que é um setor que emprega muito na nossa região. Então, o seguinte, ó, os patriotas foram lá, negociaram, brigaram, fizeram e aconteceram, disseram, agora sim, o Trump vai resolver a nossa vida. Contrário, ferrou com os brasileiros. E agora estão aí, tá? Os chamados patriotas, os defensores do Brasil. Mentira, foram lá para os Estados Unidos taxar o Brasil. Está aí o resultado. A queda na venda do calçado da nossa região. Nós estamos falando só do calçado. Outros estão batendo, ó, palmas pro Milei, viva o Milei, o presidente da Argentina. Eu lembro que uma vez diziam que o Brasil poderia virar uma Venezuela. O Brasil não virou Venezuela. Vão lá em Barracão, na minha cidade, vão lá em Santo Antônio do Sudoeste, cidade vizinha, vão lá em Foz do Iguaçu, para ver quantos argentinos estão migrando para o Brasil, porque a economia da Argentina quebrou. Quem está ganhando dinheiro na Argentina são os ricos e os pobres se ferraram. Jornada passou de 8 para 12 horas trabalhada por dia, tá? E o salário ainda em queda. Então, veja bem, são propostas de governo. E o Milei resolveu agradar os ricos da Argentina. Hoje, Barracão, Dionísio Cerqueira, Santo Antônio do Sudoeste, eu estou falando de cidades que eu conheço, tá? Que eu tenho relações com a cidade. Os municípios estão sofrendo porque estão vindo os argentinos para médico, para dentista, para tudo no Brasil. E são municípios pequenos que não têm a capacidade financeira de absorver este custo. Estão sofrendo muito. Então, este é o Milei que muitos idolatram. Este é o Trump que muitos idolatram. Dito isso, quero trazer para vocês música. Vamos botar música na conversa. Quero atender o pedido do meu amigo Rato. O Rato pediu e eu vou trazer música do milionário José Rico, que eu quero oferecer para ela, né? Para Alessi.

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18: 6:38, 6:38. Ô Bira, meu amigo Bira, lá de Ijuí. Parabéns, meu amigo, belo comentário, grande abraço, muito obrigado, Bira. E o Bira disse mais, de longe, matando um pouco da saudade da nossa querida Sapiranga, recordando, porque recordar é viver. Isso mesmo, belas palavras, Bira. Ô Bira, que morou alguns anos aqui, né, foi o primeiro apoiador cultural da Rádio Ferrabras FM, ele que tinha aqui a Gráfica Bira, né? Ô, Bira, grande abraço pro Bira. Também quero mandar aquele abraço pra Sônia. Sônia, minha querida irmã, tá lá nos acompanhando na programação. Também o Negão, a Lourdes, também acompanhando a programação, seu Olívio Valente dos Santos, né? Que de valente não tem nada, né, Negão? Negão é daquele cara bueno, tranquilo. Lógico, né? Não dá pra se fresquear também, né, tia? Se respeitando, tá tudo certo, né, Negão? Grande abraço pro Negão. E a Lourdes, né? Toda a família aí, a dona Jora, a mãe dele, né? O Sérgio, toda a família. Aquele abraço muito especial para todos vocês. Quero mandar aquele abraço para Márcia Fioro. Fiorio, um abraço, Márcia, muito obrigado pela companhia, muito obrigado a companhia de todos vocês, porque afinal de contas vocês são o motivo de nós estarmos aqui. Vocês são especiais para todos nós. Quero mandar uma música pro Valmoro. Valmoro e a esposa no bairro Oeste. Aquele abraço pra vocês. Rogério e Regiane. Rachando o aluguel.

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6:52, 6:52. Quero mandar aquele abraço, então, para todos os meus amigos, vocês que essa semana toda estiveram comigo, né? Ontem não estive aqui por uma questão especial, né? Fui atender um pedido da Ótica Mercadão dos Óculos. Estive lá ontem com o Dinho, do Grêmio, e o Yarley, né, do Internacional, dois ex-jogadores que estavam aqui no lançamento das lentes Grenal. Muito obrigado por toda a equipe lá da Mercadão dos Óculos, muito obrigado a todas as pessoas que passaram por lá, né? Tivemos aí um evento bom. Não foi aquele mega evento, né? Mas foi um bom evento, então muito obrigado a todos vocês. Quero deixar um abraço muito especial para todos que nos acompanharam no programa hoje, né? Hoje é sexta-feira, chovendo, né? A minha mãe, minha querida mãe, fez umas cueca virada, né? E o Seco, como é meu cunhado querido, mandou uma foto dos bolinhos, das cuecas viradas. Eu sou obrigado. A mãe não mandou mensagem ainda, mas vai mandar. Mano, passa aqui. Tem cueca virada. Eu sou obrigado a passar lá. Então eu quero mandar aquele abraço pro Seco, uma música para ele, para Lorena, para Lu. E especialmente para a mãe que fez as cuecas viradas e que vai me ligar ainda, vai mandar mensagem para mim ir lá, né? Lógico que eu vou, né? Porque tu sabe que o pedido da mãe, né? É um pedido que a gente não pode negar, né? Então eu vou passar lá, vou chegar lá e tal, né? Comer umas cuecas viradas, depois eu vou pra casa fazer meu serviço, né, tia? Então tá, gente, um abraço muito especial pra todos vocês. Muito obrigado pela companhia, muito obrigado pela sintonia. E vamos chegando ao final de mais um programa Entardecer na Cidade. Deixo um abraço pra cada um. Um abraço para cada uma, um beijo no coração de todos vocês. Eu estou indo embora. A segunda-feira, às 5 da tarde, estarei por aqui mais uma vez. Tchau, fui!

0: E olha só, pessoal, olha se tem.
1: O bolinho tá na mão, né? É só vir comer os bolinhos, tomar um café com bolinho.
0: Tá louco? Como é que eu não vou ir na casa da minha mãe, né? Tá louco? Um abraço pra todos vocês. Eu tô indo lá pra casa da minha mãe.

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4: Está no ar a Voz do Brasil. 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
5: Olá, boa noite.
3: Boa noite para você que nos acompanha em todo o país.
5: Sexta-feira, 11 de setembro de 2026.
3: Vamos ao destaque do dia.
5: Inflação de agosto fica negativa em 0,32%, segundo o IBGE.
3: Redução do índice foi impulsionada por setores de habitação, transportes, alimentação e bebidas.
5: Conab aponta queda de valor de produtos da cesta básica, Graziele Bezerra.
6: Os maiores descontos ficaram com a batata inglesa, cenoura, cebola, tomate, ovo de galinha e café moído.
3: Dia do Cerrado.
5: Dados do DETER mostram queda de 19% no desmatamento no mês de agosto, em relação ao mesmo período do ano passado.
3: E o levantamento aponta que 51% do Cerrado é considerado prioritário para a segurança hídrica do Brasil. Gabriela Noronha. E educação.
5: Estudantes do ensino médio têm até 15 de setembro para se inscrever na Olimpíada Nacional de Empreendedorismo. Natália Koslick.
7: A competição começa no dia 18 de setembro com uma prova online. As questões envolvem raciocínio lógico, inovação e empreendedorismo com situações do cotidiano.
3: Hoje na apresentação da Voz do Brasil, eu, Mariana Jungmann e Nazi Brum.
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3: A pesquisa mensal do IBGE, divulgada hoje, mostrou uma queda de 0,32% na inflação oficial do país no mês de agosto.
5: Impactaram o resultado de descontos na conta de luz, nas passagens aéreas, nos preços de combustíveis e de alimentos.
6: O Índice Nacional de Preços ao Consumidor Amplo, que mede a inflação oficial do país, teve queda de 0,32% em agosto. O valor ficou 0,39 ponto percentual abaixo do registrado em julho. Os grupos que exerceram maior impacto sobre o resultado foram habitação, transportes, alimentação e bebidas e comunicação. Em relação à habitação, Fernando Gonçalves, gerente do IPCA, explica que um fator que influenciou foram os descontos na conta de energia elétrica.
8: A queda registrada no grupo habitação veio da contribuição de menos 0,33 pontos percentual da energia elétrica residencial, que recuou 7,63% no mês, em decorrência da incorporação do bônus Itaipu, creditado nas faturas emitidas no mês de agosto.
6: O preço dos alimentos também recuou em agosto. Os maiores descontos ficaram com a batata inglesa, cenoura, cebola, tomate, ovo de galinha e café moído. A tendência de queda foi confirmada por um levantamento realizado em parceria com a Conab, Companhia Nacional de Abastecimento. De acordo com a diretora de Política Agrícola e Informação da companhia, Nayara Andreoli Bittencourt, a queda no preço desses itens influencia o valor da cesta básica no país.
9: O custo da cesta básica caiu em 25 das 27 capitais pesquisadas pela Conab e alguns alimentos importantes na mesa dos brasileiros contribuíram para esse resultado. O café e o tomate tiveram queda em 23 capitais, o feijão carioca ficou mais barato em 19 e o açúcar em 16 capitais. Boa parte desses alimentos tem a queda relacionada ao aumento da oferta e ao avanço das safras desses produtos.
6: Pão francês e óleo de soja, por outro lado, registraram variações acima de 2%, de acordo com o levantamento da Conab. Os preços mais altos são explicados pelo aumento da demanda global por esses itens, além dos possíveis efeitos climáticos do El Niño sobre a safra 2026-2027. Reportagem Graziele Bezerra.
3: No dia do Cerrado, foram divulgados novos dados sobre o desmatamento.
5: A perda de vegetação nativa recuou 19% em agosto, segundo os alertas em tempo real do DETER.
3: Também foi assinada a portaria que identifica as áreas prioritárias do Cerrado para a segurança hídrica.
10: Segundo o maior bioma do Brasil, o Cerrado ocupa um quarto do território nacional e é a savana mais rica do mundo em biodiversidade. Situado sobretudo no Planalto Central, também tem papel fundamental na disponibilidade de água no país, como explica Humberto Lúcio Lima, diretor-presidente do Instituto Arvoredo, que atua na preservação do Cerrado.
11: É o bioma conhecido como caixa d'água do Brasil, por possuir 3 aquíferos, abastecer 8 das 12 bacias hidrográficas que nós temos e ter mais de 131 mil nascentes. Então é um bioma extremamente importante, não só para as mudanças climáticas, também como para a água potável no Brasil.
10: E um novo levantamento divulgado pelo governo federal mostrou que 51% de todo o território do Cerrado é considerado prioritário para a segurança hídrica do Brasil. Com base nisso, foi assinada uma portaria que cria um sistema de áreas prioritárias de recarga hídrica no Cerrado. Os dados das principais áreas estarão disponíveis para gestores, pesquisadores e população em geral. A medida visa identificar e proteger regiões estratégicas para a manutenção dos recursos hídricos. Como comentou o ministro do Meio Ambiente e Mudança do Clima, João Paulo Capobianco.
12: São vários estudos mostrando a redução da vazão nos principais rios do Cerrado. Esse dado das áreas prioritárias para recarga hídrica é algo absolutamente fundamental. Quando você apresenta com base sólida em dados científicos as áreas prioritárias, isso permite você organizar melhor os seus investimentos. É claro que todas são importantes, mas se nós temos recursos ainda não tão abundantes como gostaríamos, nós precisamos começar pelas áreas prioritárias.
10: Também nesta sexta-feira foram divulgados novos dados sobre o desmatamento no Brasil. Segundo informações do sistema DETER, Sistema de Detecção de Desmatamento em Tempo Real, do Instituto Nacional de Pesquisas Espaciais, os alertas de desmatamento no Cerrado caíram 19% em agosto, na comparação com o mesmo mês de 2025. A perda de vegetação nativa somou 238 quilômetros quadrados. Reportagem Gabriela Noronha.
5: O Ministério da Saúde confirmou 3 casos de sarampo em Tabatinga, no Amazonas.
3: Outros 2 foram confirmados em São Paulo, que já soma 32 pacientes esse ano.
5: O Brasil é considerado livre do vírus desde 2024, mas ainda registra casos esporádicos.
3: A vacinação é a principal forma de evitar a transmissão da doença. O imunizante é oferecido gratuitamente pelo SUS.
13: Após a confirmação nesta semana de 3 casos de sarampo no estado do Amazonas, o Ministério da Saúde intensificou as ações de vigilância na região. Os esforços são para interromper possíveis cadeias de transmissão do vírus. Os casos foram confirmados em Tabatinga, na fronteira entre Brasil, Colômbia e Peru. Os episódios ocorreram em pessoas que vieram da cidade de Alto Monte, no Peru, sem histórico de vacinação contra o sarampo. Além do Amazonas, o Ministério da Saúde mantém alerta para São Paulo, que registrou 32 casos neste ano, 2 pacientes confirmados esta semana. Medidas de vigilância sanitária e vacinação estão sendo tomadas e não há registro de circulação do vírus para além das cidades de Guarulhos, São Bernardo do Campo e a capital paulista, que registra 29 dos 32 casos. O Brasil é certificado como livre do vírus desde 2024, mas ainda registra casos esporádicos, principalmente relacionados à importação do vírus de outros países. O sarampo já foi uma das principais causas de mortalidade infantil em todo o mundo. A transmissão ocorre pelas vias aéreas, ao tossir, espirrar, falar ou respirar. A doença possui alto nível de contágio. Quando a pessoa é infectada,

0: Flutuante do INSS leva serviços e informações de previdência social a comunidades isoladas do país.
1: Em setembro, a embarcação vai iniciar uma nova operação no Amapá.
0: Entre 28 de setembro e 9 de outubro, atenderá comunidades do arquipélago do Bailique. Depois segue para o município de Cutias, onde permanece até 23 de outubro.
1: Mas, antes de seguir para o Amapá, o Previbarco estará em Chaves, no arquipélago do Marajó, no Pará, de 14 a 25 de setembro.
0: Não é necessário realizar agendamento prévio. O atendimento ocorre por ordem de chegada durante a permanência da embarcação em cada localidade.
1: Estudantes do ensino médio de todo o Brasil têm até 15 de setembro para se inscrever na primeira edição nacional da Olimpíada Nacional de Empreendedorismo.
0: O evento é individual e gratuito.
1: E os finalistas vão participar de uma imersão em empresas parceiras do projeto.
2: A competição começa no dia 18 de setembro com uma prova online de caráter diagnóstico. As questões envolvem raciocínio lógico, inovação e empreendedorismo com situações do cotidiano. Os 100 mil estudantes com melhor desempenho avançam para a segunda fase, marcada para 9 de outubro. Nessa etapa, a prova será dissertativa e os estudantes deverão desenvolver propostas de soluções e modelos de negócios. Os 100 melhores colocados no ranking nacional serão selecionados para a fase final. O secretário nacional de Inclusão Socioprodutiva, MEIS e Cooperativismo, do Ministério do Empreendedorismo, da Microempresa e da Empresa de Pequeno Porte, Danilo Cabral, disse que os finalistas participam de um curso intensivo de curta duração voltado ao aprimoramento dos projetos, desenvolvimento de produtos e elaboração de planos de negócio.
3: É linkar aqueles que estão na escola, que precisam identificar essa vocação, qualificar, formar para poder empreender, com esse mundo do trabalho. É o papel do ensino médio, é formar para a cidadania e formar para o mundo do trabalho. Essa imersão vai durar 3 dias, onde aí sim os alunos já terão que apresentar um produto, um plano de negócio, e disso sairá 27 finalistas.
2: Além das provas, a programação prevê atividades de formação para estudantes, professores e escolas participantes. A etapa nacional será realizada em Brasília no dia 10 de dezembro. As inscrições são gratuitas e podem ser feitas pela internet até 15 de setembro. O endereço é one.ufma.br. Com locução de Natália Koslick, reportagem Pablo Mundim.
0: O uso da biometria digital ou um reconhecimento facial já faz parte da vida das pessoas hoje em dia.
1: Seja para fazer uma transação bancária ou para acessar o gov.br, por exemplo, esse tipo de procedimento agiliza o acesso a serviços e informações, protegendo os dados dos usuários.
0: Vamos saber como esses dados são armazenados e que cuidados extras podem ser tomados no ambiente digital.
4: Fazer uma selfie, aquela foto de si mesmo, virou rotina não só para as redes sociais. Também é com ela que é possível acessar portarias de prédios, desbloquear o celular, abrir aplicativos bancários ou entrar no portal gov.br, por exemplo. A biometria facial e a digital, aquela que lê as impressões digitais, estão presentes no dia a dia do cidadão. A tecnologia confirma a identidade do usuário em segundos e cria uma camada extra de proteção. Laerte Peota de Melo, professor da Universidade de Brasília e especialista em cibersegurança, explica que há diferenças nos sistemas biométricos de acordo com a finalidade.
5: Tanto os bancos quanto sistemas assim, que a gente chama de sistemas críticos, eles têm um sistema biométrico muito mais eficiente. Ele é diferente do que a gente usa no celular, no nosso dia a dia. A biometria que você usa no celular é para acessar os seus dados que estão no seu aparelho. Então são sistemas bem diferentes.
4: A biometria digital analisa os padrões únicos dos dedos das mãos. Já o reconhecimento facial mapeia pontos e contornos do rosto, como a distância entre os olhos e o formato do queixo. No Brasil, a biometria é classificada como dado pessoal sensível pela Lei Geral de Proteção de Dados. As empresas são obrigadas a explicar o motivo da coleta coleta, armazenar os dados de forma segura e excluí-los quando não forem mais necessários. Gustavo Henrique de Souto Silva, subsecretário de Planejamento e Tecnologia da Informação do Ministério das Comunicações.

0: Comunicações explica que essas informações são protegidas.
1: Quando a gente fala de segurança e as pessoas têm esse medo daquele dado vazar, é que esses dados eles são muito bem protegidos, são criptografados. E assim, não é qualquer pessoa ou empresa que tem acesso a isso. E esses dados não é disponível, acessível de forma indiscriminada. Então, eles têm um controle de acesso.
0: E alguns procedimentos simples podem ajudar a proteger a identidade e os dados sensíveis no ambiente digital, como ativar a verificação em duas etapas em suas contas, usar um gerenciador de senhas para armazenar os dados e proteger o chip do seu celular nas configurações do telefone. Reportagem Luciana Colares de Holanda.
2: A identificação biométrica virou política nacional pelo Ministério de Portos e Aeroportos. O objetivo é modernizar o controle de acesso e ampliar a segurança nos sistemas de transporte do país.
3: A iniciativa padroniza o uso de tecnologias como reconhecimento facial e digital em aeroportos, portos, instalações portuárias e hidrovias.
2: E a biometria deixa o sistema nos aeroportos mais moderno, mas tem coisas que só dependem do ser humano para a viagem ser mais tranquila, como disciplina e educação.
3: Tumultos, brigas ou até mesmo piadinhas fora de hora em aeroportos ou aviões podem causar um verdadeiro transtorno para muitas pessoas, como atrasos de voos e até pousos de emergência.
2: Agora, os passageiros que não respeitarem as regras serão penalizados com multas altas e podem chegar a ficar proibidos de viajar por até um ano.
3: E para alertar os viajantes sobre essas mudanças, o Ministério de Portos e Aeroportos lançou a campanha Parece Exagero, é Segurança.
4: O passageiro indisciplinado é aquele que comete atos que violam e comprometem a segurança, a tranquilidade e a dignidade de outras pessoas. O analista de marketing João Gabriel Palhão conta que já presenciou um desses atos que provocou atrasos e estresse nos passageiros.
5: Vindo aqui para Brasília mesmo, eu presenciei isso com um caso de notebook. Desde o início do voo, a comissária já avisou para que ela passasse perto, o cara tirava, mas sempre voltava. Então foi o voo inteiro dando trabalho.
4: A campanha Parece Exagero, mas é Segurança foi motivada pelo aumento de episódios envolvendo passageiros indisciplinados a bordo das aeronaves e nos aeroportos do país. Segundo o Ministério de Portos e Aeroportos, o Brasil registrou 881 casos de indisciplina no transporte aéreo entre janeiro e junho de 2026. Desse total, 154 episódios poderiam comprometer de forma grave a segurança operacional. A assistente social Maria Bezerra afirma que essas atitudes prejudicam muitas pessoas.
6: A gente pode perceber em vários voos problemas com um ou outro passageiro, ou uma ou outra também, que pensam que o umbigo dela fala por todo mundo, não é? Então eu acho que é bastante interessante a gente pensar que um voo com mais de 100 pessoas, além de mim, todos têm direito. E uma pessoa não pode impedir o bem-estar das demais.
4: Além da campanha, a ANAC, Agência Nacional de Aviação Civil, definiu um conjunto de medidas para enfrentar situações que possam comprometer a segurança e o funcionamento das operações aéreas por causa de passageiros indisciplinados. Entre as punições estão aplicação de multas, além de ter o direito de viajar suspenso por um ano. Como explica o superintendente de infraestrutura aeroportuária da Agência de Aviação Civil, Giovano Palma.
7: Então, há uma multa de até R$17.500 para os casos graves. São aqueles casos de agressão do pessoal do balcão de check-in, agressão do pessoal que faz o controle de segurança, ou também informação falsa de bomba. E nós temos os casos gravíssimos, que são aqueles casos a bordo da aeronave, em que há, por vezes, uma agressão ao tripulante e que inviabiliza esse tripulante de continuar trabalhando dentro da aeronave. E se um tripulante ele acaba, por uma agressão, não podendo trabalhar, isso afeta a segurança, principalmente no momento de emergência. Que, além da multa, pode haver um impedimento de voar por até 6 ou 12 meses, né?
4: As novas medidas passam a valer a partir de 14 de setembro. Reportagem Cleide Lopes.
2: Para saber mais sobre a Resolução 800 da ANAC, que cria regras para atos de indisciplina, acesse pareceexagero.com.br.
3: Estudantes que ingressaram em cursos presenciais de licenciatura este ano já podem se inscrever no Pé de Meia Licenciaturas.
2: O prazo vai até o dia 19 de dezembro, enquanto houver vagas.
3: Podem participar estudantes que tiveram pelo menos 650 pontos no Exame Nacional do Ensino Médio, Enem, e foram matriculados por meio do Sisu, ProUni ou Fies.
2: A bolsa é de R$ 1.050 por mês durante todo o curso. Desse valor, R$ 700 podem ser sacados todo mês e R$ 350 ficam em poupança.
3: As inscrições devem ser feitas pela plataforma Freire no site freire.caps.gov.br.
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2: Hoje vamos viajar até o sertão do Nordeste, no interior do Piauí.
3: É na Serra da Capivara que encontramos a maior quantidade de arte rupestre no Brasil.
2: Além do valor histórico, por lá é possível fazer trilhas, escaladas, passeios de bicicleta e até voos livres.
9: Sinônimo de fofura e tranquilidade, a capivara virou febre mundial.
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9: Maria Luísa Fukushima Rodrigues, de 5 anos, é fã desse animal que vive perto de lagos e rios em várias partes do país.
11: Maria Luísa, qual é o seu bichinho preferido?
12: Capivara.
11: E por quê?
12: Porque eu gosto muito que ela me ensina a nadar, porque ela é bem fofinha.
9: Nas redes sociais, a capivara também virou fenômeno pop, com vídeos que mostram a rotina sociável dessas adoráveis criaturas.
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9: O sucesso é tanto que a capivara ganhou um dia mundial, comemorado na próxima segunda-feira. E no Brasil, a fama do bichinho não é diferente. E hoje, vamos conhecer um lugar que leva o nome da nossa estrela. No interior do Piauí, a arqueóloga Niede Guidon encontrou em 1979 um verdadeiro tesouro da história. Vestígios humanos de mais de 50 mil anos atrás. Mais de 1.300 sítios arqueológicos já foram catalogados na Serra da Capivara. São pinturas rupestres que registram cenas de caça, rituais, danças e outras atividades do cotidiano de povos que viveram na região. E para preservar toda essa história, foi criado o Parque Nacional da Serra da Capivara, no meio da Caatinga brasileira. Em 1991, o local entrou para a lista de Patrimônio Mundial da Unesco. Quem conta a história do desenvolvimento do local é a arqueóloga e pesquisadora Gisele Felice.
13: A ideia era fazer com que tivesse alguma coisa que pudesse gerar renda, melhorar a qualidade de vida das pessoas e, ao mesmo tempo, preservar o patrimônio cultural, que seriam sítios arqueológicos com as pinturas rupestres, que são magníficas, e preservar o patrimônio natural.
9: E quem vai visitar, é bom saber que tem bastante coisa para ver, hein? Como disse o professor de Geografia e guia turístico Wilke Amorim Lopes.
14: Ele tem vários atrativos. Nós temos cânions, nós temos a fauna, nós temos a flora, temos as pinturas rupestres, que temos dois museus para proporcionar o turista, o visitante, a conhecer o Parque Nacional Serra da Capivara. Nós temos também fósseis da megafauna. Há 12 mil anos atrás, nós temos mais da megafauna, preguiça gigante, mastodonte, macrauchenha, iriamas.
9: A história a olhos vistos foi o que o professor universitário de Recife, em Pernambuco, Raimundo Nonato Ferreira, teve a oportunidade de mostrar ao filho de 10 anos na Serra da Capivara.
14: Ele mesmo disse que foi uma experiência sem igual, inclusive algumas coisas que ele tinha visto na escola. E agora ele pôde ter a oportunidade de visitar as pinturas rupestres, ver esses rastros deixados há mais de 5, 10, 15, 50 mil anos pelo homem americano. E ele pôde ver, não só como foi descrito na sala de aula, mas pôde ver em loco. Então, assim, para ele foi uma experiência única.
9: Ficou curioso? Para conhecer mais sobre a história do parque, que fica no meio da Caatinga, a visita está aberta todos os dias, das 6 da manhã às 6 da tarde. Mas atenção, a entrada no parque só é permitida com guia credenciado do ICMBio. Tudo para proteger a biodiversidade do sertão e o legado das pinturas rupestres. Eu sou a Raquel Mariano e até a próxima viagem.
2: E na próxima sexta-feira, nós vamos celebrar o primeiro Dia Internacional das Cavernas, comemorado oficialmente em 13 de setembro. Até lá!
3: E essas foram as notícias do Governo Federal.
2: Fique agora com as notícias do Poder Judiciário e do Congresso Nacional. Boa noite, um bom fim de semana.
3: A gente volta na segunda-feira, uma boa noite.
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16: STF homologa planos estaduais contra violações de direitos no sistema prisional.
17: Telegram detalha ações contra desinformação em plano para eleições.
16: FGTS completa 60 anos neste mês.
17: Boa noite, eu sou Leandro Bezerra.
16: E eu sou Walter Lima.
17: STF confirma planos de reestruturação do sistema penitenciário de 14 estados.
16: Os demais estados e o DF tiveram os planos validados, mas com ressalvas. Carolina Chaves.
18: Em 2024, o STF homologou o Plano Pena Justa, que prevê medidas para enfrentar problemas históricos do sistema prisional. A partir dessas diretrizes, estados e Distrito Federal elaboraram planos locais. Agora, o Supremo também definiu como será feito o monitoramento das ações. Os tribunais de justiça terão que padronizar os procedimentos e monitorar o cumprimento das medidas previstas. Os corregedores gerais de justiça deverão acompanhar a execução dos planos com o apoio dos grupos de monitoramento e fiscalização do sistema carcerário. As informações deverão ser encaminhadas ao CNJ pelos comitês locais. Juízes corregedores de presídios e magistrados responsáveis pelas varas de execuções penais também poderão auxiliar na fiscalização.
17: Telegram apresenta plano de conformidade para as eleições.
16: A medida faz parte das ações do TSE para o combate da desinformação. Guilherme Firmino.
19: Segundo o plano, a plataforma poderá remover materiais potencialmente ilegais, restringir ou excluir contas em desacordo com o plano e usar marcadores para alertar os usuários sobre possíveis fraudes ou conteúdos falsificados. A plataforma também pode fazer a moderação de grupos, contas, bots e canais, através de denúncias ou por um sistema de detecção interna. A empresa deixa claro que as medidas abrangem apenas as funcionalidades públicas do serviço. As comunicações privadas permanecem protegidas e não são monitoradas.
17: Lei que criou o FGTS completa 60 anos no domingo, 13 de setembro.
16: O fundo foi criado em 1966. Larissa Batista.
20: Há 60 anos, o FGTS funciona como uma rede de proteção para quem trabalha. O empregador deposita todo mês e sem descontar do salário o valor em uma conta vinculada. Esse dinheiro pode ser sacado nas situações previstas em lei, mas é preciso ficar de olho. Cerca de 1,5 milhão de empregadores devem juntos 11 bilhões de reais em FGTS. Por isso, você deve prestar atenção e conferir os depósitos todo mês pelo aplicativo Meu FGTS.
17: Justiça recebe denúncia e ex-deputado TH Joias torna-se réu por corrupção.
16: A denúncia foi apresentada pelo Ministério Público Federal. Vanessa Pereira.
21: A denúncia contra o ex-deputado estadual TH Joias e outras 4 pessoas foi recebida pelo Tribunal Regional Federal da 2ª Região nesta semana. De acordo com o MPF, o esquema envolvia a ocupação de cargos públicos, o vazamento de dados policiais e a facilitação de vantagens ilícitas. Além da condenação pelos crimes imputados, o MPF requereu ao tribunal a manutenção das medidas cautelares pessoais e patrimoniais fixadas pela Justiça. O tribunal manteve a prisão preventiva dos acusados, ordenou a transferência do ex-deputado para a Penitenciária Federal e deu aval ao compartilhamento de provas e uso de bens apreendidos.
17: Medida protetiva não pode impor à vítima de crime sexual o ônus de se afastar do acusado no trabalho.
16: Essa decisão é do ministro Antônio Carlos Ferreira, do STJ. Fátima Uchoa.
0: Inicialmente, a medida protetiva determinava que o acusado mantivesse distância mínima de 100 metros da vítima de crime sexual e não tivesse contato com ela, que trabalha na mesma instituição. Mas, devido à dinâmica profissional, o homem superior e hierárquico comparecia ao local de trabalho da mulher, o que a fazia se afastar das atividades para cumprir a ordem judicial. O ministro Antônio Carlos Ferreira ampliou a medida protetiva de urgência para proibir o investigado de ir ao local de trabalho da vítima. Segundo o ministro, a proteção legal não pode funcionar para obrigar a própria vítima a restringir atividades profissionais para não se encontrar com o investigado.
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17: A você uma boa noite.
16: Um bom fim de semana e até segunda-feira.
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4: Está no ar o Jornal do Senado.
1: Eu sou Humberto Pinheiro e estes são os destaques de hoje do Jornal do Senado, que começa agora. Projeto que autoriza trabalho com reciclagem a presos dos regimes fechado e semiaberto está pronto para votação. Sem aprovação pelo Congresso,

0: 20h22.
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0: 20:37.
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3: 20 horas e 50